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1: 9:01.
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1: 10 horas.
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4: 11 horas.
5: Boa noite.
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4: 11:01.
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2: 11:11.

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2: 11:20.

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2: 11:28.

0: Ansim.
1: Oi, turma. Não deu pra esperar. Adivinha que isso não faz mal e não tem importância.
2: É, mas não serve tudo. Outra vez nós te caro essa cara, que você vai ver como é que você vai entrar bem aqui com nós, tá bem?
1: Ah, o quê?
2: O quê?

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2: 11:59.

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2: 12:05.

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2: Meia-noite 27.

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2: 12:34.

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0: Aqui, onde o rio abraça a floresta e onde as águas beijam as árvores, a gente sente como nunca a presença eterna de Deus e a insignificância do homem, que será enorme se ele não tiver a certeza de que cada ser humano carrega em si o dom de ser capaz de ser feliz.
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3: 1:05.

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1: Luas FM e a hora certa. 1h30.

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0: 1:19.

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1: 1:28.

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2: 1:57.

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1: 2:11.

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2: 2:18.
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2: 2:26.

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2: 12:34.

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2: 6:18.

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0: 10h23.

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2: 4:04.

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2: 4:10.

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1: 4:29.
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1: 4:29.
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0: Marcos, capítulo 11. Quando se aproximaram de Jerusalém, à altura de Betfagé e Betânia, perto do Monte das Oliveiras, Jesus enviou dois discípulos com estas instruções: vão à aldeia que está adiante. Ali encontrarão um jumentinho amarrado. Ele nunca foi montado. Desamarrem-no e tragam-no aqui. Se alguém perguntar o que vocês estão fazendo, digam: o Senhor precisa dele, mas vai devolvê-lo. Eles foram e encontraram um jumentinho numa rua, amarrado a um portão. Eles o desamarraram, mas alguns dos que estavam ali perguntaram:
1: por que estão desamarrando o jumentinho?
0: Os discípulos responderam exatamente como Jesus os instruíra e não foram mais incomodados. Assim, levaram o jumentinho e puseram suas capas sobre ele, e Jesus o montou. Muitos estendiam seus mantos pela estrada, dando a Jesus uma recepção de rei. Alguns lançavam seus mantos na rua, outros espalhavam ramos que haviam cortado nos campos. Havia muita gente por todo lado gritando:
2: Hosana! Bendito é o que vem em nome de Deus! Bendito o reino do nosso pai Davi que está chegando! Hosana nos altos céus!
0: Ele entrou em Jerusalém e foi para o templo. Parou ali para observar o movimento, mas como era tarde, voltou para Betânia com os 12. No dia seguinte, depois que saíram de Betânia, ele sentiu fome. No caminho avistou uma frondosa figueira. Aproximou-se dela para encontrar figos, mas não achou nada além de folhas. Não era a época de figos. Ele disse à árvore: nunca mais alguém comerá dos seus frutos. E os discípulos ouviram. Chegando a Jerusalém, entraram no templo, e Jesus começou a expulsar todos os que faziam comércio ali. Ele derrubou as mesas dos agiotas e as bancas dos vendedores de pombas. Também não permitiu que ninguém mais passasse carregando cestos pelo recinto sagrado. Ele explicou suas ações com o seguinte texto: minha casa foi designada casa de oração para as nações, mas vocês a transformaram em ponto de encontro de ladrões. Ao tomar conhecimento desses fatos, os principais sacerdotes e os líderes religiosos decidiram que era hora de se livrar dele. Estavam em pânico, porque o povo se mostrava encantado com os seus ensinamentos. À noite, Jesus e seus discípulos deixaram a cidade. Pela manhã, andando pela estrada, eles viram a figueira. Estava seca até a raiz. Lembrando-se do que acontecera no dia anterior, Pedro disse:
1: mestre, olha, a figueira que amaldiçoaste ficou seca.
0: Jesus foi direto: assumam de fato o seu compromisso com Deus e nada será difícil para vocês. Aquela montanha, por exemplo, basta ordenar sem dúvida ou hesitação: pule no mar, e ela obedecerá. Absolutamente tudo, do pedido menor ao maior, que vocês incluírem na oração, será atendido, se vocês de fato confiarem em Deus. E quando orarem, lembrem-se de que não se trata apenas de pedir. Se vocês têm algo contra alguém, perdoem. Só então o Pai Celestial de vocês perdoará os seus pecados. De volta a Jerusalém, eles caminhavam pelo templo. Então os principais sacerdotes, os líderes religiosos e os líderes do povo exigiram:
3: mostre-nos suas credenciais. Quem deu a você autoridade para falar e agir desse modo?
0: Jesus respondeu: primeiro respondam a uma pergunta. Se a responderem, também responderei a sua. No caso do batismo de João, quem o autorizou? Deus ou os homens? Digam-me. Eles ficaram numa situação difícil e sabiam disso. Confusos, cochichavam entre si:
4: se dissermos Deus, ele vai perguntar por que não acreditamos nele. Se dissermos os homens, estamos em apuros, porque o povo tinha João na conta de profeta.
0: Decidiram então dar a vitória a Jesus dessa vez.
3: Não sabemos,
0: responderam. Jesus concluiu: então também não vou responder a pergunta de vocês.

0: Marcos, capítulo 12. Em seguida, Jesus começou a lhes contar algumas histórias. Um homem plantou uma vinha, cercou-a, fez um tanque de espremer uvas, construiu uma torre de vigilância, arrendou-a aos lavradores e saiu em viagem. Quando chegou a época da colheita, ele enviou um empregado para receber sua parte nos lucros. No entanto, os lavradores o agarraram, espancaram e mandaram embora de mãos vazias. Ele mandou outro empregado, que também foi agredido e humilhado. Depois enviou outro, que foi assassinado. O mesmo aconteceu com muitos outros. Uns foram agredidos, outros assassinados. Restava apenas um que podia ser enviado, seu filho amado. Já quase sem esperanças, decidiu enviar o próprio filho, pensando: meu filho, eles vão respeitar. Mas os lavradores perceberam a oportunidade. Esfregaram as mãos cheios de cobiça e disseram: esse é o herdeiro. Vamos matá-lo e ficar com a vinha. Então o agarraram e mataram, e depois jogaram o corpo fora da vinha. O que vocês acham que o proprietário da vinha irá fazer? Isso mesmo, vai se livrar dessa gente. Depois arrendará a vinha a outros. E vocês podem confirmar nas escrituras: a pedra que os pedreiros rejeitaram é agora a principal. Isso é obra de Deus. Nós esfregamos os olhos, custando a crer nisso. Percebendo que o recado era para eles, os líderes religiosos quiseram prendê-lo na hora. Mas como estavam receosos da opinião pública, acharam melhor recuar. Por isso saíram dali tão rápido quanto puderam. Os mesmos líderes enviaram alguns fariseus e partidários de Herodes, certos de que iriam incriminá-lo. Eles disseram:
1: mestre, conhecemos a sua integridade. Sabemos que o senhor não se importa com a opinião popular, não explora seus discípulos e ensina o caminho de Deus com muito zelo. Diga-nos com toda honestidade: é correto pagar impostos a César?
0: Jesus percebeu de imediato a malandragem e disse: qual a razão desse joguinho? Por que tentam me pegar com essas armadilhas? Vocês têm uma moeda? Deixe-me vê-la. Eles lhe entregaram uma moeda. Quem é este que aparece na moeda? Que nome está gravado nela?
1: César,
0: disseram. Jesus concluiu: deem a César o que lhe pertence. E deem a Deus o que lhe é devido. Eles ficaram de boca aberta, sem saber o que responder. Alguns saduceus, o grupo que nega a ressurreição, perguntaram a Jesus:
2: mestre, Moisés escreveu que se um homem morre sem filhos, o irmão dele é obrigado a se casar com a viúva e ter filhos com ela. Pois bem, havia 7 irmãos. O primeiro casou-se e morreu sem filhos. O segundo casou-se com a viúva. Ele morreu, mas também não teve filhos. O mesmo aconteceu com o terceiro. De fato, os 7 se casaram com ela, mas nada de filhos. Por fim, a mulher morreu. A pergunta é esta: na ressurreição, de quem ela será esposa? Afinal, ela foi casada com cada um deles.
0: Jesus respondeu: vocês estão raciocinando errado e vou dizer por quê. Primeiro, não conhecem as escrituras. Segundo, não sabem como Deus atua. Depois da ressurreição, o casamento já não mais existirá. Assim como os anjos, toda a nossa atenção estará em Deus. Com respeito à ressurreição dos mortos, vocês nunca leram as escrituras? Vejam que Deus, de dentro da sarça, disse a Moisés: eu sou. Não, eu era o Deus de Abraão, o Deus de Isaac e o Deus de Jacó. O Deus vivo é o Deus dos vivos, não dos mortos. Portanto, vocês não sabem de nada. Um dos líderes religiosos, depois de acompanhar os debates e perceber como Jesus era incisivo em suas respostas, fez uma pergunta:
1: qual é o mais importante de todos os mandamentos?
0: Jesus respondeu: o primeiro em importância é o seguinte: ouça, Israel, o Senhor seu Deus é único. Ame o Senhor seu Deus com toda a paixão, toda a fé, toda a inteligência e todas as forças. E o segundo é: Ame o próximo como a você mesmo. Não há nenhum outro mandamento que se compare a esses. Um líder religioso disse:
1: Que resposta maravilhosa, mestre. Tão lúcida e precisa. Deus é único e não há outro. Devemos amá-lo com toda paixão, inteligência e forças, e amar ao próximo como a nós mesmos. Isso é melhor que qualquer oferta ou sacrifício.
0: Quando Jesus percebeu como aquele homem era sábio, comentou: Você está quase lá, quase no reino de Deus. A partir daquele momento, ninguém mais ousou fazer perguntas a Jesus. Enquanto ensinava no templo, Jesus perguntou: Como podem os líderes religiosos ensinar que o Messias é filho de Davi, quando todos sabemos que Davi, inspirado pelo Espírito Santo, disse: Deus disse ao meu Senhor: Assente-se aqui ao meu lado direito até que eu faça dos seus inimigos um descanso para os pés. Davi declara que o Messias é seu mestre. Como pode, então, o Messias ser também seu filho? A multidão estava maravilhada com o que ouvia. Ele continuou a ensinar: Cuidado com os líderes religiosos. O prazer deles é ostentar títulos acadêmicos, receber elogios publicamente, desfrutar posições de destaque e assentar-se nos lugares principais durante o serviço religioso. Além disso, o tempo todo eles exploram os fracos e indefesos. Quanto mais oram, pior fica a situação deles. Mas no fim, eles irão pagar por tudo isso. Assentado atrás de um gasofilácio, ele observava o povo depositar dinheiro na hora da coleta. Os ricos faziam ofertas vultosas, mas uma viúva pobre aproximou-se e ofertou duas pequenas moedas, uns míseros centavos. Jesus chamou os discípulos em particular e comentou: A verdade é que essa viúva pobre deu uma oferta maior que a dos demais. Todos os outros deram do que não precisavam. Ela fez uma extravagância, algo que não podia fazer. Deu tudo o que possuía.

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2: 4:59.

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2: 5:01.
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5: 1º de maio, alô você que está cravado aí na 87.9. A partir de agora, vamos ouvir o terço Jesus das Santas Chagas com o padre Reginaldo Manzotti. 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Um abraço a todos e Deus abençoe a todos. Bom dia, muito bom dia.

Amém. Neste primeiro mistério do Terço das Santas Chagas, contemplamos: Jesus perdoa a mulher adúltera. Pedimos por todos os casais que estão precisando de reconciliação. Rezemos: Eterno Pai, eu vos ofereço as santas chagas de

0: chagas.
1: Meu Jesus, perdão e misericórdia.
0: Pelos méritos de vossas santas chagas.
1: Meu Jesus, perdão e misericórdia.
0: Pelos méritos de vossas santas chagas.
1: Meu Jesus, perdão e misericórdia.
0: Pelos méritos de vossas santas chagas.
2: Neste segundo mistério do terço das santas chagas, contemplamos: Jesus se oferece como fonte de água viva. Rezemos este mistério das santas chagas por todos os que se afastaram de Jesus, principalmente os jovens. Eterno Pai, eu vos ofereço as santas chagas de nosso Senhor Jesus Cristo para curar as de nossas almas.
3: Meu Jesus, perdão e misericórdia.
0: Pelos méritos de vossas santas chagas.
3: Meu Jesus, perdão e misericórdia.
0: Pelos méritos de vossas santas chagas.
3: Meu Jesus, perdão e misericórdia.
0: Pelos méritos de vossas santas chagas.
3: Meu Jesus, perdão e misericórdia.
0: Pelos méritos de vossas santas chagas.
3: Meu Jesus, perdão e misericórdia.
0: Pelos méritos de vossas santas chagas.
3: Meu Jesus, perdão e misericórdia.
0: Pelos méritos de vossas santas chagas.
3: Meu Jesus, perdão e misericórdia.
0: Pelos méritos de vossas santas chagas.
3: Meu Jesus, perdão e misericórdia.
0: Pelos méritos de vossas santas chagas.
3: Meu Jesus, perdão e misericórdia.
0: Pelos méritos de vossas santas chagas.
3: Meu Jesus, perdão e misericórdia.
0: Pelos méritos de vossas santas chagas.
2: Neste terceiro mistério do terço das santas chagas, nós contemplamos: Jesus consola a irmã de Lázaro. Rezemos este mistério por todas as pessoas que não conseguem superar a perda de um ente querido. Que Jesus, o ressuscitado, as console. Rezemos. Eterno Pai, eu vos ofereço as santas chagas de nosso Senhor Jesus Cristo para curar as de nossas almas.
4: Meu Jesus, perdão e misericórdia.
0: Pelos méritos de vossas santas chagas.
4: Meu Jesus, perdão e misericórdia.
0: Pelos méritos de vossas santas chagas.
4: Meu Jesus, perdão e misericórdia.
0: Pelos méritos de vossas santas chagas.
4: Meu Jesus, perdão e misericórdia.
0: Pelos méritos de vossas santas chagas.
4: Meu Jesus, perdão e misericórdia.
0: Pelos méritos de vossas santas chagas.
4: Meu Jesus, perdão e misericórdia.
0: Pelos méritos de vossas santas chagas.
4: Meu Jesus, perdão e misericórdia.
0: Pelos méritos de vossas santas chagas.
4: Meu Jesus, perdão e misericórdia.
0: Pelos méritos de vossas santas chagas.
4: Meu Jesus, perdão e misericórdia.
0: Pelos méritos de vossas santas chagas.
4: Meu Jesus, perdão e misericórdia.
0: Pelos méritos de vossas santas chagas.
2: Neste quarto mistério do terço das santas chagas, contemplamos: Jesus se manifesta como bom pastor. Vamos pedir por todos aqueles que estão aprisionados na dependência química, pedindo a cura desta chaga. Rezemos. Eterno Pai, eu vos ofereço as santas chagas de nosso Senhor Jesus Cristo para curar as de nossas almas.
5: Meu Jesus, perdão e misericórdia.
0: Pelos méritos de vossas santas chagas.
5: Meu Jesus, perdão e misericórdia.
0: Pelos méritos de vossas santas chagas.
5: Meu Jesus, perdão e misericórdia.
0: Pelos méritos de vossas santas chagas.
5: Meu Jesus, perdão e misericórdia.
0: Pelos méritos de vossas santas chagas.
5: Meu Jesus, perdão e misericórdia.
0: Pelos méritos de vossas santas chagas.
5: Meu Jesus, perdão e misericórdia.
0: Pelos méritos de vossas santas chagas.
5: Meu Jesus, perdão e misericórdia.
0: Pelos méritos de vossas santas chagas.
5: Meu Jesus, perdão e misericórdia.
0: Pelos méritos de vossas santas chagas.
5: Meu Jesus, perdão e misericórdia.
0: Pelos méritos de vossas santas chagas.
5: Meu Jesus, perdão e misericórdia.
0: Pelos méritos de vossas santas chagas.
2: No quinto mistério do terço das santas chagas, contemplamos: Jesus perdoa o bom ladrão. Rezemos este último mistério por todas as famílias que precisam fazer a experiência do perdão, que o rancor, a mágoa sejam curadas nas santas chagas de nosso Senhor Jesus Cristo. Eterno Pai, eu vos ofereço as santas chagas de nosso Senhor Jesus Cristo para curar as de nossas almas.
6: Meu Jesus.

0: Jesus, perdão e misericórdia.
1: Pelos méritos de vossas santas chagas.
0: Meu Jesus, perdão e misericórdia.
1: Pelos méritos de vossas santas chagas.
0: Meu Jesus, perdão e misericórdia.
1: Pelos méritos de vossas santas chagas.
0: Meu Jesus, perdão e misericórdia.
1: Pelos méritos de vossas santas chagas.
0: Meu Jesus, perdão e misericórdia.
1: Pelos méritos de vossas santas chagas.
0: Meu Jesus, perdão e misericórdia.
1: Pelos méritos de vossas santas chagas.
0: Meu Jesus, perdão e misericórdia.
1: Pelos méritos de vossas santas chagas.
0: Meu Jesus, perdão e misericórdia.
1: Pelos méritos de vossas santas chagas.
0: Meu Jesus, perdão e misericórdia.
1: Pelos méritos de vossas santas chagas.
0: Meu Jesus, perdão e misericórdia.
1: Pelos méritos de vossas santas chagas.
2: Rezemos três vezes. Eterno Pai, eu vos ofereço as santas chagas de nosso Senhor Jesus Cristo, para curar as de nossas almas. Eterno Pai, eu vos ofereço as santas chagas de nosso Senhor Jesus Cristo, para curar as de nossas almas. Eterno Pai, eu vos ofereço as santas chagas de nosso Senhor Jesus Cristo, para curar as de nossas almas. Amém. Queridos filhos e filhas, tendo rezado o terço das Santas Chagas, vamos agora fazer a oração de todos os dias, que é a novena das Santas Chagas de nosso Senhor Jesus Cristo. Rezemos. Por suas santas chagas, suas chagas gloriosas, o Cristo Senhor me proteja e me guarde. Senhor Jesus, foste levado na cruz para que por vossas santas chagas sejam curadas as de nossas almas. Eu vos louvo e agradeço pelo vosso ato redentor. Carregaste em vosso próprio corpo os meus pecados e de toda a humanidade. Nas vossas santas chagas, coloco minhas intenções, minhas preocupações, ansiedades e angústias, minhas enfermidades físicas e psíquicas, meus sofrimentos, dores, alegrias e necessidades. Em vossas santas chagas, Senhor, coloco minha família. Envolvei, Senhor, a mim e meus familiares, protegendo-nos do mal. Coloque a sua intenção. Senhor, ao mostrar vossas santas chagas gloriosas a Tomé e o mandando tocar em vosso lado aberto, o curaste da incredulidade. Eu vos peço, Senhor, permita-me refugiar em vossas santas chagas e, por mérito desses sinais de vosso amor, curai a minha falta de fé. Ó Jesus, pelos méritos de vossa paixão, morte e ressurreição, dai-me a graça de viver os frutos da nossa redenção. Amém. Fique conosco, depois do intervalo, vamos refletir, escutar e rezar o Evangelho do dia.
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0: filhos queridos, entregue a sua vida às mãos de Deus, filhas amadas, da hora da misericórdia, obrigado àqueles que participaram ao vivo comigo, mesmo interurbano, não vai te custar muito, liga lá, 0 operadora 41 3221 6070, é o número que você fala ao vivo comigo, 0 operadora 41 3221 6070. Vou dizer pela terceira vez, 0 operadora 41 3221 6070. Escute esse testemunho, por favor.
1: Eu sou de algum lugar de Minas Gerais, vim dar meu testemunho. Há uns 2 anos atrás, eu era usuária de drogas, fumava muita maconha.
0: Escuta isso,
1: usava,
0: gente.
1: Cocaína. Peguei com Deus, graças a Deus estou liberta. Não uso mais nenhum tipo de entorpecente.
0: Amém.
1: Estou liberta,
0: Deus,
1: de verdade, graças a Deus.
0: Pela santa e chagas.
1: Agora estou pegando firme para o meu marido também largar as drogas. E
0: isso.
1: Tenho fé que Jesus, Nossa Senhora Aparecida, vai me ajudar. Assim como me ajudou a sair dessa, vai ajudar com que ele também saia.
0: Deus seja louvado. Toca o sino, sacristão. Bíblia aberta, cartilha.

0: Evangelho de hoje, nesta segunda-feira, Marcos 12, 1, 12. Um homem plantou uma vinha, cercou-a com uma sebe, cavou nela um lagar, edificou uma torre, arrendou-a a vinhateiros e ausentou-se daquela terra. A seu tempo, enviou aos vinhateiros um servo para receber deles uma parte do produto da vinha. Ora, eles prenderam-no, feriram-no e reenviaram-no de mãos vazias. Enviou-lhes de novo um outro servo, também a este feriram. O Senhor enviou-lhes ainda um terceiro, mas o mataram. Restavam-lhe ainda seu único filho, a quem muito amava. Enviou-o também por último a ir ter com eles, dizendo: terão respeito a meu filho. Os vinhateiros, porém, agarraram-o, mataram-no e jogaram-no fora da vinha. Perguntou: o que fará, pois, o senhor da vinha? Disseram: irá exterminar os vinhateiros e dará a vinha a outro. Palavra da salvação, glória a vós, Senhor. Filhos queridos, é fácil dar nome aos bois nesta parábola. Você já consegue fazer sozinho? Vamos ver se você tem um pouco de conhecimento bíblico. O que é a vinha? O mundo. Quem é o dono da vinha? Deus. Qual o nome daquelas pessoas a quem Deus arrendou a vinha? A humanidade. Quem são os cobradores que vieram buscar o resultado do plantio? Os profetas. E quem é o filho amado? Jesus. Depois de ter dado nome aos bois, nos cabe uma pergunta. Hoje, uma pergunta muito simples. Você lida com o mundo numa atitude de administrador? Você tem consciência que tudo isso pertence a Ele? Nós prestaremos conta de cada minuto, de cada decisão, de uma árvore que cortamos, de um animal que matamos aleatoriamente, de uma pessoa que discriminamos, de um irmão que fechamos o coração, e que Jesus é o filho do dono do mundo. Parece para-choque de caminhão, né? Não sou o dono do mundo, mas sou o filho do dono. O filho por excelência é Jesus. Jesus, na sua presença real, na sua presença real, nos abençoe. E digo para você, meu irmão, minha irmã, filhos e filhas, nunca se esqueça a quem você pertence. Diga para você e para quem tá do teu lado: você é de Jesus.
1: Se sua vida é um vai e vem,
0: presta atenção.
1: Se a aflição invade, queima o peito.
0: Não se esqueça, tá ouvindo? Ei, tá
1: não
0: escutando?
1: Se esqueça.
0: Você é de Jesus.
1: Você é de Jesus.
0: É, meu filho, você é de Jesus.

vamos pedir a bênção de Deus. Vamos pedir que o Senhor nos abençoe. E olha, é segunda-feira. O que é que inquieta teu coração? O sol já está passando, meio-dia estava no meio, 3 e pouco, já está começando a cair. Tem muita gente que nessa hora começa a sentir uma tristeza. Eu tenho conversado com muita gente que no pôr do sol sente uma angústia. Você já se perguntou por que dessa angústia? Você já se perguntou por que essa tristeza? Certamente tem algo no teu passado. Uma lembrança ruim, uma infância com alguma marca. Peça hoje, Senhor, tire essa tristeza de mim. Tire essa angústia do meu coração. Tire essa solidão que me incomoda. Solidão que me incomoda. Talvez solitários, mas solidão não. Você é de Jesus. Põe isso no teu coração. Olha, você pode estar sozinho na tua casa, se sentindo abandonado por todos. Por Ele, nunca. Eu estou vendo agora no site as pessoas dizendo: Padre, coloca minha vida em oração. Pessoas de tantos lugares do Brasil. Pode ter certeza, filho, filha, em Jesus, só nele. Que a bênção de Deus esteja com todos. Que a bênção do Senhor esteja sobre essa água, a roupa dos enfermos, as fotos de família. Que a bênção do Senhor esteja com você. E olha, termino dizendo: confia nele. Ele vai fazer. Deixa nas mãos de Deus. Em nome do Pai, do Filho, do Espírito Santo.

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3: 5:45.
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3: 5:52.

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3: 6:02.
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6: Dia 1º de maio, bom dia 1º de maio, bom dia para você que está ligado comigo aqui na rádio Luas FM 87.9. É o cantinho mais gostoso do seu rádio. 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
0: Luas FM e a hora certa, 6:10.

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1: 6:15.
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3: 6:19.
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6: Primeiro de maio, bom dia pra você que está ligado comigo aqui na Rádio Luas FM 87.9. É o cantinho mais gostoso do seu rádio. 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
1: 7:22.
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3: 7:25.
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7: 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Primeiro de maio, bom dia pra você que está ligado comigo aqui na Rádio Luas FM 87.9. É o cantinho mais gostoso do seu rádio. 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
3: 7:34.

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1: 7:41.
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1: 7:43.
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5: 1º de Maio, bom dia, 1º de Maio, bom dia pra você que está ligado comigo aqui na Rádio Luas FM 87.9. É o cantinho mais gostoso do seu rádio. 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
3: 7:54.

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3: 8:01.
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0: 3025.
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3: 8:05.
4: Bom dia!
3: Bom dia!
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3: Bom dia!

Senhor esteja convosco, Ele está no meio de nós. Proclamação do Evangelho de Jesus Cristo segundo São Marcos. Glória a vós, Senhor. Um homem plantou uma vinha, cercou-a com uma sebe, cavou nela um lagar, edificou uma torre, arrendou-a a vinhateiros e ausentou-se daquela terra. A seu tempo, enviou aos vinhateiros um servo para receber deles uma parte do produto da vinha. Ora, eles prenderam-no, feriram-no e reenviaram-no de mãos vazias. Enviou-lhes de novo um outro servo, também a este feriram. O Senhor enviou-lhes ainda um terceiro, mas o mataram. Restavam-lhe ainda seu único filho, a quem muito amava. Enviou-o também por último a ir ter com eles, dizendo: terão respeito a meu filho. Os vinhateiros, porém, agarraram-no, mataram-no e jogaram-no fora da vinha. Perguntou: o que fará, pois, o senhor da vinha? Disseram: irá exterminar os vinhateiros e dará a vinha a outro. Palavra da salvação, glória a vós, Senhor. Filhos queridos, é fácil dar nome aos bois nesta parábola. Você já consegue fazer sozinho? Vamos ver se você tem um pouco de conhecimento bíblico. O que é a vinha? O mundo. Quem é o dono da vinha? Deus. Qual o nome daquelas pessoas a quem Deus arrendou a vinha? A humanidade. Quem são os cobradores que vieram buscar o resultado do plantio? Os profetas. E quem é o filho amado? Jesus. Depois de ter dado o nome aos bois, nos cabe uma pergunta. Hoje, uma pergunta muito simples. Você lida com o mundo numa atitude de administrador? Você tem consciência que tudo isso pertence a Ele? Nós prestaremos conta de cada minuto, de cada decisão, de uma árvore que cortamos, de um animal que matamos aleatoriamente, de uma pessoa que discriminamos.

tempos, de um irmão que fechamos o coração, e que Jesus é o filho do dono do mundo. Parece para-choque de caminhão, né? Não sou o dono do mundo, mas sou o filho do dono. O filho por excelência é Jesus. Jesus, na sua presença real, na sua presença real, nos abençoe. E digo para você, meu irmão, minha irmã, filhos e filhas, nunca se esqueça a quem você pertence. Diga para você e para quem está do teu lado, você é de Jesus. Vamos pedir a bênção de Deus. Vamos pedir que o Senhor nos abençoe. E olha, é segunda-feira. O que é que inquieta teu coração? Você já se perguntou por que dessa angústia? Você já se perguntou por que essa tristeza? Certamente tem algo no teu passado. Uma lembrança ruim, uma infância com alguma marca. Peça hoje, Senhor, tire essa tristeza de mim. Tire essa angústia do meu coração. Tire essa solidão que me incomoda. Solidão que me incomoda. Talvez solitários, mas solidão não. Você é de Jesus. Põe isso no teu coração. Olha, você pode estar sozinho na tua casa, se sentindo abandonado por todos. Por ele, nunca. Pessoas dizendo, padre, coloca minha vida em oração. Pessoas de tantos lugares do Brasil, pode ter certeza, filho, filha, em Jesus, só nele. Que a bênção de Deus esteja com todos. Que a bênção do Senhor esteja sobre essa água, a roupa dos enfermos, as fotos de família. Que a bênção do Senhor esteja com você. E olha, termino dizendo, confia nele. Ele vai fazer. Deixa nas mãos de Deus. Em nome do Pai, do Filho, do Espírito Santo.

0: reze comigo a oração que o próprio Senhor nos ensinou. Em nome do Pai, do Filho e do Espírito Santo. Amém. Pai nosso, que estais no céu, santificado seja o vosso nome. Venha a nós o vosso reino. Seja feita a vossa vontade, assim na terra como no céu. O pão nosso de cada dia nos dai hoje. Perdoai-nos das nossas ofensas, assim como nós perdoamos a quem nos tem ofendido. E não nos deixeis cair em tentação, mas livrai-nos do mal. Amém. Ave Maria, cheia de graça, o Senhor é convosco. Bendita sois vós entre as mulheres, e bendito é o fruto do vosso ventre, Jesus. Santa Maria, Mãe de Deus, rogai por nós, pecadores, agora e na hora de nossa morte. Amém. Ave Maria, cheia de graça, o Senhor é convosco. Bendita sois vós entre as mulheres, e bendito é o fruto do vosso ventre, Jesus. Santa Maria, Mãe de Deus, rogai por nós, pecadores, agora e na hora de nossa morte. Amém. Ave Maria, cheia de graça, o Senhor é convosco. Bendita sois vós entre as mulheres, e bendito é o fruto do vosso ventre, Jesus. Santa Maria, Mãe de Deus, rogai por nós, pecadores, agora e na hora de nossa morte. Amém. Glória ao Pai, ao Filho e ao Espírito Santo, como era no princípio, agora e sempre. Amém. E que a bênção de Deus, pelos méritos das santas chagas, recaia sobre você em nome do Pai, do Filho, do Espírito Santo. Amém. 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

Salmo 91. A pessoa que procura segurança no Deus Altíssimo e se abriga na sombra protetora do Todo-Poderoso pode dizer a Ele: ó Senhor Deus, Tu és o meu defensor e o meu protetor. Tu és o meu Deus. Eu confio em Ti. Deus livrará você de perigos escondidos e de doenças mortais. Ele o cobrirá com suas asas e debaixo delas você estará seguro. A fidelidade de Deus o protegerá como um escudo. Você não terá medo dos perigos da noite, nem de assaltos durante o dia. Não terá medo da peste que se espalha na escuridão, nem dos males que matam ao meio-dia. Ainda que 1.000 pessoas sejam mortas ao seu lado e 10.000 ao seu redor, você não sofrerá nada. Você olhará e verá como os maus são castigados. Você fez do Senhor Deus o seu protetor e do Altíssimo o seu defensor. Por isso, nenhum desastre lhe acontecerá. E a violência não chegará perto da sua casa. Deus mandará que os anjos dele cuidem de você para protegê-lo aonde quer que você for. Eles vão segurá-lo com suas mãos para que nem mesmo os seus pés sejam feridos nas pedras. Com os pés você esmagará leões e cobras, leões ferozes e serpentes venenosas. Deus diz: eu salvarei aqueles que me amam e protegerei os que reconhecem que eu sou Deus, o Senhor. Quando eles me chamarem, eu responderei e estarei com eles nas horas de aflição. Eu os livrarei e farei com que sejam respeitados. Como recompensa, eu lhes darei vida longa e mostrarei que sou.

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Olá, muito bom dia, queridos ouvintes. São 9:30 e 50 segundos. E nós estamos iniciando o nosso primeiro programa desta semana. Hoje é segunda-feira, dia 1 de junho. Primeira semana, primeiro dia desse mês. Já atingimos a metade do ano. No mês de junho, metade de um ano já está indo já. E o que nós fizemos de bom? É bom todos os inícios de mês a gente fazer um balanço assim na nossa vida, né? Que deu certo, que não deu, onde nós acertamos, onde nós agimos com precisão. É sempre bom fazer uma viagem íntima, né? Então que a gente adquira esse hábito. E estamos então com o nosso programa no ar. A nossa gratidão a você que está nos ouvindo, você que nos acompanha. Peço desculpa pelas minhas faltas, mas né, nem sempre a gente tem a possibilidade de honrar com os compromissos agendados, mas sempre por uma causa justa, vamos dizer assim. E eu não falto assim porque hoje eu não estou com vontade de ir na rádio, não, jamais. Graças a Deus o bom ânimo me acompanha para apresentar o programa. E a minha gratidão, então, pela sua paciência, pela sua audiência e pelo carinho para com todos nós. E na sequência nós vamos ouvir Pessoas São Importantes.

Estamos de volta com o nosso programa Momento Espírita, Luas FM, 9 horas e 36 minutos. E a nossa reflexão de hoje está no livro Socorro e Solução, de José Carlos de Luca. E fala sobre um tema bastante

Então, como eu estava falando, né, nossa reflexão de hoje é um assunto bastante polêmico diante da humanidade, enfim, né, que fala muito sobre vidas anteriores, vida após a morte, né, e é o que a gente estuda na doutrina espírita. Então, Divaldo Pereira Franco diz que ninguém renasce no mundo físico para sofrer, senão para reeducar-se, para recuperar-se dos delitos infelizes, para crescer na direção de Deus. Então, resumindo, nós nascemos para vencer, não para sofrer, né? Por quê? Porque nossa vinda aqui na Terra, no planeta Terra, é feita com base numa programação para o êxito, para a vitória, não para sofrer de graça, sem dever nada. Né? Como a gente sempre diz, ninguém renasceu aqui por acaso. Ninguém caiu aqui de paraquedas sem saber onde estava. Não, foi toda uma programação feita para a nossa existência aqui, agora, pelo nosso renascimento. Ainda que o sofrimento seja uma realidade que não se pode negar e atinja todos nós com certeza, e todos nós, um momento ou outro, temos sofrimento, a finalidade da vida não é sofrer. As situações dolorosas, aqueles momentos difíceis que dói, né, que todos nós experimentamos num momento ou outro, não constitui em finalidade da existência. Não é a finalidade da existência, mas é apenas um mecanismo divino de advertência. E todo sofrimento é uma advertência que a gente não para para analisar, né, para deduzir o que está acontecendo. Porque a lição espiritual, ela ensina que nós temos três objetivos, e grandes esses objetivos em nossa existência aqui, nessa nossa passagem aqui pela Terra, né? A gente ouve muito: a vida aqui é uma passagem, mas nós temos que interpretar, né, que passagem é essa? Por que que nós estamos passando aqui pelo planeta Terra novamente? Né? Então, os objetivos de nossa passagem é o primeiro objetivo: reeducação. Nós vamos nos reeducar naquilo que nós não fomos educados numa vida anterior, numa existência anterior. O segundo objetivo é recuperação. Nós estamos aqui para recuperarmos aquilo que nós ainda temos em débito. E o crescimento interior, que é o terceiro objetivo, crescer, né? Que Allan Kardec fala muito na literatura espírita, que o objetivo de todos nós espíritos, que nós somos espíritos aqui na Terra, né, somos espíritos encarnados, o objetivo principal é o nosso crescimento interior, nos tornarmos pessoas melhores, né, lutarmos contra nossas imperfeições morais, porque nós nascemos para nos recuperar, né? Recuperar de quê? Dos erros cometidos numa existência passada. Então, a recuperação, essa recuperação vai fazer o quê? Né? Ela se faz de que maneira? Pela nossa reeducação. Nos reeducarmos dos nossos sentimentos. Né? Porque nossas ações vêm do nosso sentimento. Então, a realização das etapas anteriores automaticamente nos fará crescer na direção de Deus. Então, esse é o nosso intuito, esse é o objetivo de todos nós aqui. Às vezes a gente não sabe que nós, né, muitos não tiverem desse conhecimento ou não acredita que teve toda uma programação e que tudo está escrito na nossa vida já. Segundos, minutos, a nossa vida toda aqui, essa existência toda, está tudo planejado, sentiu por sentiu, tintim por tintim, como diz, né? Por exemplo, a gente vai estar sofrendo uma coisa que acha que não merece. Então vem um exemplo, olha. Imaginamos que temos problemas de relacionamento com um filho nosso.
Sentimos que esse filho tem uma inexplicável aversão por nós. Por que que ele é assim? Parece que ele não gosta da gente. No fundo ele gosta, mas ele não consegue demonstrar muitas vezes. Então ele tem uma aversão, que ele não gosta da nossa presença, que ele irrita conosco facilmente, né? Que ele gosta de nos contrariar. Quantas vezes a gente fala para alguém da nossa família, você é sempre do contra, né? E não faz, aquela pessoa, aquele ente querido, ele não faz questão alguma de ser agradável com a gente. Meu Deus, como assim, né? Como que um filho não vai ser agradável com a gente, não nos olha nos olhos, não nos apoia em nada, é indiferente com a gente? Isso não é de Deus, né? A gente pensa, por quê? Então todos ficam em busca de alguma ajuda, de alguma explicação. E essa explicação só a doutrina espírita explica, né? Não é encontrando em nenhuma causa nesta vida que justifique nessa situação. Ele é teu filho, você teve uma gravidez cheia de alegria, você esperou com todo carinho esse filho, ele veio, você sempre deu amor, deu carinho, deu atenção, e ele rejeita, né? Ele não valoriza tudo isso. Então por quê? Então é certo que a causa esteja numa outra existência, numa outra experiência que nós tivemos com aquela pessoa, com aquele filho. E com certeza, né, provavelmente o prejudicamos de alguma forma, né? Então no nosso renascimento Deus nos dá o dom do esquecimento. Já pensou se a gente tiver um filho e saber que a gente foi uma má pessoa com ele em outra existência, né? Então não, a gente vem para se reeducar, né, para aprender, para se recuperar de algo que nós já fizemos de errado. Imaginamos também, né, que determinada aquela experiência ficaram ainda marcas dolorosas no espírito dele. Quer dizer, nós já vivemos juntos, já fomos pais, né, e já ficou lá numa existência passada. Mas essas marcas, né, do jeitinho que eu sou hoje, agora, e eu morrer, você morrer, né, com o fenômeno da morte, que a gente chama de morrer, então nós vamos passar para o mundo espiritual do mesmo jeitinho. Por quê? Porque tudo está na nossa alma. Então nosso espírito vai continuar vivendo do jeito que nós estávamos aqui, né? Então na explicação da doutrina, essa pessoa do qual foi nosso filho, ou nosso, né, ou foi nosso pai, independente, nós tivemos um relacionamento, um contato bem próximo. Então nós podemos ter causado a ele algo que deixou ele triste, magoado. Né, tivemos atitudes, às vezes, de orgulho para com aquela pessoa, de egoísmo. E no mundo espiritual, onde nós nos encontramos depois da nossa morte, ele está infeliz, aquela pessoa que nós prejudiquemos, né? Ele está infeliz porque ele tem mágoas da gente, né? Mágoas, e nós também não estamos felizes pelo mal que fizemos a ele, né? Por quê? Porque tudo está na nossa consciência, não se apaga. Então há aquelas situações que deve ser o quê? Reeducada. Tem que ter mudanças nisso, porque a minha alma, né, está infeliz porque eu não fui uma boa mãe. E ele está infeliz porque não recebeu carinho. Então as marcas estão em nós, né, numa existência passada. Então isso tudo continua no mundo espiritual, né, depois que a gente se encontra, depois da morte do corpo físico, estamos infelizes. E a pessoa, porque está com mágoa, que aqui se fala do filho, né? Do exemplo é o filho. E a mãe ou o pai, porque não fez por aquele filho aquilo que ele esperava e aquilo que era,
da minha condição como pai ou como mãe. Então, ambos as almas, ambos os dois espíritos, né, estão infelizes por isso. Mas precisamos acreditar piamente, sem dúvida, que Deus é bom, é misericordioso. E a nossa volta ao planeta, que é programada para que essa desarmonia seja superada. Aqui é um exemplo bem simples, né, gente? Mas pode ter exemplo até de assassinato, de traição, de maldade um para com o outro. Isso tudo é débito que nós carregamos e nós temos que dar conta. Então é possível, né? Então Deus, ele jamais condena, jamais castiga, ele vai dando o quê? Oportunidades, porque ele é misericórdia, Deus é amor, Deus é misericórdia. Então ele vai fazer o quê? Vai programar uma nova existência com aqueles dois espíritos juntos, vai renascer juntos. Para quê? Para superar essas mágoas que um tem do outro, essa dor, esse sofrimento que um carrega do outro. Então, olha a bondade de Deus, a justiça divina. Né? Imagina se a gente morrer, vamos sempre, né? A gente na doutrina espírita não diz morrer, mas tá, morre, né? A gente morre. Deixa o corpo físico e volta ao mundo espiritual. Então, com uma dívida, né? Nós cometemos um erro grave aqui, ou não tão grave, mas nós fugimos da lei divina. Aí Deus vai falar: não, você não cumpriu com nada que você tinha que cumprir. Então joga a gente num canto lá, que uns chamam de fogo eterno, outros de inferno, outros de... cada um dá um nome. E nós vamos ficar lá para sempre. Que pai faria isso com o filho? Imagina Deus que nos criou. Então ele vai nos dar o quê? Uma nova oportunidade. Nós vamos voltar juntos para quitar o quê? Aquele débito que nós carregamos. Seja de qual for, aqui um exemplo é bem simples, de pai e filho, né? Mas pode ser, como eu já disse, exemplos bem dolorosos. Mas tem que voltar para reparar, para se reeducar, para reparar aquele erro. E nós não lembramos o que ocorreu, graças a Deus, né? Mas essa animosidade, essa indiferença do filho para com os pais, é isso daí. Então nós estamos juntos de novo para quê? Para dar todo o carinho, toda a atenção, uma educação diferente, né? Sermos pais verdadeiros, com todo carinho, com todo amor. E nós vamos quitando. Aí ele vai renascer no nosso seio, né, familiar, como pais. E ele vai já aprender, nós já estamos preparados inconscientemente, né? A gente sabe que está preparado, que nós temos que fazer. E nós vamos, né, esperar aquele filho com todo carinho. E aquela mágoa, o quê? Vai ser superado. Né? Então, esse é o objetivo da reencarnação. E aqui está um exemplo bastante simples. Então, nada na nossa vida é por acaso. Uma traição, né? Uma maldade que comete com a gente, tudo tem uma explicação. Mas nós vamos ficar esperando então o mal nos acontecer porque nós devemos? Jamais. Cada boa ação apaga um erro do passado. Então eu posso ter uma dívida bem grande de existência passada, que todos nós temos, senão nós não estávamos aqui, né? Mas com a bondade, com a prática da caridade, do amor ao próximo, seguindo a lei de Jesus, nós vamos o quê? Nós vamos quitando isso daí. Então aí a necessidade, então o lema do Espiritismo é esse: fora da caridade não há salvação. Para a gente ir quitando débitos de existência passada ou cometido nessa mesma existência, é com a prática do bem, do amor, com o caminho que Jesus ensinou pra gente seguir. Então a gente vai o quê? Vai se recuperando, vai pagando aqueles débitos que nós temos.

Então, com isso, nós vamos reeducando os nossos sentimentos. Se ontem fomos egoístas, hoje nos reeducamos para sermos mais amorosos. Se ontem fomos orgulhosos, hoje nos reeducamos para sermos mais humildes. Se ontem fomos agressivos, hoje nos reeducamos para sermos mais pacíficos. Então, aquele comportamento que o filho reclama de nós, muitas vezes é o comportamento que não tivemos com ele ontem, mas que pode ser corrigido agora. O sentimento que faltou no passado é o sentimento que a situação provacionou de hoje está exigindo que a gente tenha. Então, tudo está o que? Traçado, planejado. E agindo, isso é, reeducando-nos, estaremos crescendo na direção de quem? De Deus, que é o objetivo de todos nós. É por isso que nós estamos aqui. Porque se nós não tivermos ainda esses débitos, nós estaremos num planeta, né? No céu, vamos dizer, como chamam de céu. Quer dizer, um planeta onde a gente está bem, está feliz, né? Onde a gente não precisa se recuperar com mais nada, a gente está na condição de espíritos superiores, espírito iluminados. Né? Qual é teu espírito iluminado que você mais tem fé, que você mais pede? Né? Que no catolicismo chama de santo, nós chamamos de espíritos superiores. Então, quem são, que a gente está sempre repetindo, que fica até enjoativo, são aqueles que já passaram por várias existências aqui, já quitaram todos os seus débitos e chegaram à condição angelical. São os anjos, são os espíritos superiores. Então, em sã consciência, né, ninguém gostaria de passar por uma experiência dolorosa. Ninguém é tão, né, mentiroso, vamos dizer assim, de falar, eu gosto de sofrer porque eu estou pagando dívida. Não, ninguém gosta, não. A gente tem que encarar, fazer o possível para vencer, usar da melhor maneira a nossa reeducação, né, mas não que nós gostamos. Né, então, ninguém em sã consciência vai querer passar por uma experiência dolorosa para chegar a resultados positivos. Nós temos que ir chegando aos poucos com o nosso trabalho de reeducação. Mas é assim que muitas vezes acontece, porque via de regra, o sofrimento ainda tem um poder de convencimento. Né? Tem esse poder, maior do que todos os bons conselhos que recebemos de pais, de amigos, de uma boa leitura. Nos tempos religiosos a gente recebe tantos conselhos, mas parece que nada serve para nós, não é assim? Aí vem um sofrimento, né? Um sofrimento para nos alertar que nós estamos precisando nos reeducarmos. Aí, através desse sofrimento, nós vamos o quê? Fazer uma viagem íntima, né? Vamos pensar bem nas nossas atitudes. E daí nós vamos lembrar que nós temos que nos reeducar nisso, naquilo, naquilo outro, através da dor. Né? Então, tem aquele velho ditado que a gente ouve desde criança: quem não chega pela dor, pelo amor, chega pela dor. O que que quer dizer? Né? Ouve palestra, ouve os pais, ouve pessoas com mais conhecimento que nos auxilia, que nos aconselha, que nos explica, mas a gente vai levando de barriga, né? Porque o ser humano ainda é muito preguiçoso. Então nós vamos deixando sempre para amanhã, para depois. Aí bate aquele sofrimento, aí vem como se fosse uma sacudida, acorda que você está pisando em terreno, né, não sólido. Às vezes nós estamos desviando do caminho que nós devemos seguir. Às vezes nós estamos prejudicando o nosso próprio corpo físico. Então daí nós vamos fazer aquela viagem, vamos fazer uma análise da nossa postura e nós vamos descobrir aonde nós temos que mudar.

Então, né, aceitando que o problema está nos ensinando, é fácil concluir que ele somente nos deixará quando aprendermos a lição que ele nos trouxe. Então, não adianta também eu ter uma mudança só naquele momento, né, que eu estou passando por um sofrimento, por uma aprovação, e continuar do mesmo jeito. Não, se eu melhorei porque eu mudei de atitude aqueles dias, mudei de um hábito, não é por aí que eu já tô kit, que eu tenho que continuar o quê? Sempre progredindo. Sempre na atitude, nas melhores atitudes, nos melhores pensamentos, nas melhores ações, né? Para que a gente não volte a passar por aquele sofrimento de novo. Então, o ser humano, nós, né, seres humanos, ainda somos muito acomodados, muito esperando, né? Espera sempre para depois, não damos importância às coisas mais sérias. Né? Não generalizando, é claro, mas ainda a maioria, né, nos preocupa com a vida futura, né, que é depois da morte, a vida futura, depois da morte do corpo físico. Então vive só a vida presente. Então isso é ruim, porque nós vamos acumulando débito, nós vamos falhando, nós não nos preocupamos com a nossa reeducação, a gente continua com os velhos hábitos. E tudo isso daí vai acumulando na nossa conta, na nossa dívida. Então, só encerrando, ó, é hora de mudarmos o slogan da nossa vida. Nada de nascidos para sofrer. Não, eu nasci para sofrer, tudo dá errado para mim. Então, se conserta, se corrija. Veja onde que está tudo errado. Muda o slogan. Agora é hora de nascidos para vencer. Ninguém renasceu aqui, nasceu aqui para sofrer. Não. Deus não é vingativo. Deus é Pai amoroso. E o relógio já vai apitar e nós vamos encerrando a nossa reflexão de hoje. E eu desejo um dia especial para todos vocês, para todos nós, que esse mês seja assim, de paz, como foi o mês anterior, mês de maio, onde nós vencemos, né? Alguém, às vezes não tivemos bons momentos de saúde, não tivemos bons momentos de comportamento, de familiar, né? De postura. Às vezes não teve algo que não foi tão bom, mas passou, nós vencemos. Ninguém morreu por causa de um desencontro, por causa de um momento que foi mais difícil. Nós estamos aqui, então nós vencemos. Então vamos sempre pensar assim. Passei por um momento tão difícil, ai, graças a Deus venci. Olha que bênção, que glória. Deixa no passado, já passou, já ficou. E nós não morremos por causa daquilo. Então aquele momento difícil, aquele desencontro, aquilo que não nos fez bem, foi o quê? Foi um ensinamento, nós aprendemos. Vamos viver o mês, esse novo mês, com mais alegria, né? Sempre com muita fé, sempre com bons pensamentos, sempre acreditando em dias melhores. Abraços carinhosos, né, Luiz Henrique? Achou que eu estava esquecendo o teu abraço? Então sinta-se abraçado, tá bom? Com todo carinho da irmã Sheila. Um abraço carinhoso a todos vocês. Fiquem com Deus. E se Ele permitir, amanhã estaremos aqui de volta com o nosso programa Momento Espírita.

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9: Provérbios, capítulo 1. Estas são as palavras sábias de Salomão, filho de Davi, rei de Israel, escritas para nos ensinar a viver de modo bom e justo, para entendermos o verdadeiro sentido da vida. É um manual para a vida, para aprendermos o que é certo, justo e honesto, para ensinar aos inexperientes como a vida é e dar aos jovens uma compreensão da realidade. Há aqui também lições até para quem é vivido e ensino para os mais experientes, mais sabedoria para examinar e compreender profundamente a própria vida, provérbios e palavras sábias. Tudo começa com o Eterno. Ele é a chave de tudo. Todo conhecimento e entendimento vem dele. Só os ignorantes esnobam tal sabedoria. Preste muita atenção, amigo, ao que o seu pai diz, e nunca se esqueça do que aprendeu desde o colo da sua mãe. Use seus conselhos como coroa na cabeça em sinal de orgulho, dignidade e honra. Amigo, se as más companhias são uma tentação, caia fora enquanto é tempo. Se dizem: vamos sair para aprontar, vamos sair por aí batendo e roubando para nos divertir, vamos deixá-los sem nada, queremos vê-los morrer, pegaremos o que pudermos e levaremos tudo para casa. Venha com a gente. Isso é que é diversão. Dividimos tudo em partes iguais. Ah, amigo, nem olhe mais para essa gente e simplesmente dê as costas. Eles correm para a própria destruição. Arruinam tudo em que põem a mão. Ninguém rouba um banco enquanto todos estão olhando. Mas é exatamente o que eles fazem. Estão arriscando a vida. Sabe o que acontece quando a ganância toma o controle? Quanto mais você tem, menos você é. A sabedoria sai à rua e grita, e no centro da cidade faz seu discurso. No meio da rua agitada, toma seu lugar, e na esquina mais movimentada, ela grita:
10: ignorantes! Até quando vocês terão prazer na ignorância? Cínicos! Até quando alimentarão seu cinismo? Cabeças duras! Até quando se recusarão a aprender? Deem meia volta. Posso mudar sua vida. Estou pronta para derramar meu espírito de sabedoria e para dizer a vocês tudo o que sei. Mas eu chamo, chamo, e vocês se fingem de surdos. Tento me aproximar de vocês, mas sou ignorada. Vocês riem do meu conselho e fazem pouco caso da minha repreensão. Como posso levá-los a sério? Pois então vou virar a mesa e rir da sua desgraça. O que podem fazer se a casa cair e sua vida se despedaçar? E se a catástrofe atingir vocês e acabar com sua vida deixando apenas um monte de cinzas? Aí vocês precisarão de mim. Vão me chamar, mas não esperem resposta. E não importa quanto vocês procurem, não me encontrarão. Porque vocês desprezaram o conhecimento e não deram a mínima para o temor do Eterno. Porque vocês não aceitaram meu conselho, ignoraram todas as minhas ofertas de ensinamento. Vocês fizeram a própria cama, agora deitem nela. Quiseram a coisa do seu jeito. O que mais esperam? Não enxergam o que acontece, seus ignorantes. A negligência mata, a arrogância leva à destruição. Mas se vocês me derem atenção, poderão ficar tranquilos, pois estarão em boas mãos.
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3: 10:33.
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11: Luas FM informa a hora certa.
12: 10:51.
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1: 11:12.
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8: 11:30.
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1: Olá, amigos ouvintes de todo o estado do Paraná, uma boa segunda-feira a todos. Estamos aqui falando direto dos estúdios da Farcom, a Federação das Rádios Comunitárias do Estado do Paraná. Eu sou o Wanderson Dubinsky e apresento a partir de agora o programa Fala Paraná, o programa da família paranaense. Junto comigo estão Magno Pinelli e Adriele de Oliveira. Olá, Magno, seja bem-vindo ao nosso programa desta segunda-feira.
2: Olá, Wanderson e Adriele, olá, ouvintes do programa Fala Paraná. Hoje é dia 1º de junho, vamos então com a previsão do tempo para o nosso estado. A semana começa com mudanças no tempo no Paraná. O clima favorece a formação de nuvens carregadas, principalmente entre a tarde e a noite. Pode chover em vários pontos do estado, com possibilidade de raios e trovoadas, especialmente nas regiões norte e central. Curitiba tem hoje mínima de 11, máxima 21 graus. Foz do Iguaçu, mínima 16, máxima 25 graus. Maringá tem mínima de 15, máxima 25 graus. Francisco Beltrão, mínima de 13, máxima 22 graus. Estamos chegando novamente para apresentar este programa da Farcom em parceria com as rádios comunitárias do estado do Paraná.
1: Olá, Adriele, seja bem-vindo ao nosso Fala Paraná de hoje. Vamos saudar os nossos amigos paranaenses que nos ouvem através de uma das nossas mais de 150 rádios parceiras da Farcom.
3: Olá, Wanderson e Magno, olá, ouvintes do Fala Paraná. Hoje vamos mandar um abraço especial para os nossos amigos de Abatiá, que nos ouvem pela Abatiá FM. De Almirante Tamandaré, que nos ouvem pela Associação Xadai. De Alto Paraíso, que nos ouvem pela Paraíso FM. De Altônia, que nos ouvem pela Liberdade FM. E de Apucarana, que nos ouvem pela Água Viva FM.
1: Muito bem, Adriele, o nosso carinho a todos os nossos amigos ouvintes, de maneira especial das cidades que você acabou de citar. Vamos então abrir os nossos trabalhos trazendo as principais manchetes do dia.
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2: Os principais jornais do estado trazem hoje as seguintes manchetes. Pela Gazeta do Povo, planos de saúde sobem até 5,11% nas modalidades individuais e familiares.
3: Ainda no plano estadual, o jornal Folha de Londrina traz hoje. Cambé amplia atendimento de crianças com síndromes gripais.
2: Encerrando o giro das manchetes estaduais, temos o portal G1. Idoso obrigado a trabalhar 24 horas por dia, dormir em caminhão e correr para conseguir comida é resgatado em Ponta Grossa. Denúncia de sequestro faz polícia chegar a depósito com mais de 2 toneladas de droga em Paranavaí.
1: Estas então são as manchetes das notícias de hoje dos principais jornais e sites do estado. E a seguir, fique conosco, pois está no ar o programa Fala Paraná.
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1: Muito bem, estamos de volta com o Fala Paraná para iniciarmos os nossos giros de notícias pelas mais diversas regiões do nosso estado através das nossas rádios parceiras da Farcom. Vamos então para o primeiro giro de hoje. Magno, por onde vamos começar a nossa viagem pelo Paraná?
2: Wanderson, neste primeiro giro de notícias desta segunda-feira, vamos até a região metropolitana de Curitiba. Estamos na linha com o repórter Fábio Medeiros, da Rádio Cidade FM de Colombo. Olá, Fábio. O que você traz de notícias desta região para nossos ouvintes do programa Fala Paraná?
6: Olá, Wanderson, Magno, Adriele, Márcio e todos os amigos do Fala Paraná. As obras do novo Hospital Geral de Colombo seguem avançando e a expectativa é muito grande para a população da cidade e também da região metropolitana. O hospital está sendo construído com uma estrutura moderna, com leitos, UTIs e capacidade para centenas de cirurgias por mês. O investimento passa de 70 milhões de reais e a obra é considerada uma das mais importantes da história da saúde do nosso município. Segundo o governo do Paraná, o hospital vai atender moradores de Colombo e de outras cidades vizinhas. E tem mais novidade importante para a nossa Colombo. Está acontecendo o maior programa de pavimentação da história de nossa cidade. Serão mais de 200 milhões de reais investidos em obras de asfalto em mais de 200 ruas do nosso município. O objetivo é melhorar o trânsito, reduzir a poeira e lama nos bairros e trazer mais tranquilidade de vida para os moradores. As primeiras obras já começaram e várias regiões da nossa cidade devem receber melhorias nos próximos meses. Da Rádio Cidade de Colombo para o Fala Paraná, Fábio Medeiros.
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1: Vocês ouviram então o primeiro giro de notícias regionais do programa de hoje, trazido por uma das nossas rádios parceiras. Já vamos então direto com mais informações exclusivas agora de outra região do estado. Adriele, conte pra gente para onde vamos e qual repórter está na linha, aguardando para participar conosco.
3: Anderson, vamos agora até a região do Vale do Ivaí. Estamos na linha com o repórter Emerson Silva, da rádio Lunardelli FM de Lunardelli. Olá, Emerson. O que você traz de notícias dessa região para os nossos ouvintes do programa Fala Paraná?
7: Alô, ouvintes do jornal Fala Paraná. Nesse momento, nós vamos falar diretamente de Lunardelli, principalmente aqui do Santuário de Santa Rita de Cássia. Aconteceu ontem em Lunardelli a quarta corrida e caminhada Capital da Fé, a qual contou com mais de 1.200 atletas e caminhantes, competidores de várias regiões do estado. Foi uma festa linda, com a presença de mais de 50 municípios que estiveram presente. Essa corrida de Santa Rita de Cássia que vai se consolidando no estado e virando tradição. Já as festividades prosseguem. Ontem também tivemos a caravana das Santas Chagas do Padre Reginaldo Manzotti, onde participaram e ajudaram na missa das 14 horas, com a participação de padre, cantos, liturgia, tendo também dezenas de romaria que ontem visitaram as festividades de Santa Rita, precisamente o santuário de Lunardelli. No próximo final de semana, também acontecerá o tradicional leilão de gado, com início às 13 horas em Lunardelli, no centro de eventos, sendo que toda a renda será em prol da manutenção e a construção do santuário de Santa Rita de Cássia, Lunardelli, que é a capital paranaense da fé. Da Rádio Lunardelli FM, repórter Emerson Silva, ao jornal Fala Paraná.
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1: Amigos paranaenses, vocês ouviram o nosso segundo giro de notícias regionais pelas rádios parceiras da Farcom. Fique ligado porque daqui a pouco nós teremos uma nova rodada.
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1: E para você que nos ouve em cada canto desse maravilhoso estado do Paraná, através da rádio comunitária da sua cidade, é sempre um prazer estar aqui contigo. E agora, vamos trazer informação e conhecimento com o nosso quadro temático de hoje. Magno, conte pra gente quem estará conosco e qual o tema do quadro do dia.
2: Wanderson, o nosso quadro temático de hoje é com o TRE Paraná, que irá abordar o tema Cadastro Eleitoral. Vamos conferir.
8: Justiça Eleitoral explica.
9: 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Isso significa que não é mais possível tirar o título, transferir o local de votação ou regularizar pendências para votar nas eleições de 2026. 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
8: Ficou com alguma dúvida? Acompanhe os vídeos da Justiça Eleitoral Explica no YouTube. Acompanhe também nossas redes sociais, Facebook, Instagram e TikTok.
2: Vocês ouviram o nosso quadro Justiça Eleitoral Explica com o TRE Paraná, que hoje tratou do tema Cadastro Eleitoral.
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1: Já estamos de volta e para você que está nos ouvindo e pela rádio comunitária da sua cidade, lhe fazemos um convite especial. Participe conosco dos próximos programas Fala Paraná com sugestões de notícias e informações. E para participar é muito fácil, é só você enviar uma mensagem para o nosso WhatsApp 41 984 37 1253. Vamos de informação? Vamos chamar então mais um giro de notícias pelo Paraná.
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1: No nosso programa de hoje já tivemos a participação de rádios de algumas regiões do nosso estado e agora teremos mais notícias exclusivas para você, amigo ouvinte. Adriele, apresente aos nossos amigos qual repórter está pronto na linha para trazer mais um giro.
3: Wanderson, vamos agora até a região oeste do estado. Estamos na linha com o repórter Nil Santos, da Rádio Terra FM de Tupanci. Olá, Nil. O que você traz de notícias dessa região para os nossos ouvintes do programa Fala Paraná?
11: Bom dia, Wanderson. Bom dia, equipes do Fala Paraná. Bom dia, Paraná. Neste último sábado foi recepcionado no ginásio de esportes Ailton Borges de Melo, aqui de Tupanci, para a realização do primeiro torneio de montagem de quebra-cabeça da TRFM. Inclusivo e divertido. Categoria Família e Empresa, categoria infantil e também para a categoria juvenil adulto. Famílias puderam montar a sua equipe, empresas também participaram formando equipes com seus colaboradores. Nas categorias juvenil adulto também não foi diferente. Tivemos aí 30 equipes com 6 integrantes de cada equipe. Realizado pela Associação Comunitária de Comunicação e Cultura de Tupanci Paraná, Rádio Terra FM, com público expressivo, com regulamento e regras aí no torneio. Um projeto elaborado à cultura com benefício à Lei Aldir Blanc. O município de Tupanci também, Wanderson, convida toda a população para agora para os dias 19, 20 e 21 de junho para as festividades, as festas juninas, na Praça Central aqui de Tupanci. Um evento realizado pela Afesto e também a Prefeitura Municipal através da Divisão de Cultura aqui de Tupanci. Vai ter banda tocando aí na Praça Central com um show ao vivo, nas três noites comidas típicas. E para ficar melhor ainda às três noites, teremos aí transmissão do Jogo do Brasil. Este convite estendido a toda a população aqui do nosso município e também para os municípios vizinhos virem aí as nossas festividades aqui do nosso município. Diretamente dos estúdios da Rádio Terra FM para o Fala Paraná, na reportagem de hoje com o Nil Santos.
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1: Você ouviu mais informações exclusivas do sistema Farcom, o maior sistema de comunicação do rádio paranaense. Já vamos então direto para outro ponto do estado, saber o que é destaque por lá. Magno, e agora para onde vamos e quem vai participar conosco, trazendo mais um giro de notícias?
2: Anderson, vamos agora até a região noroeste do estado. Estamos na linha com o repórter Beto Neves, da Rádio Escala FM de Paranavaí. Olá, Beto, o que você traz de notícias desta região para nossos ouvintes do programa Fala Paraná?
12: Olá, amigos do Fala Paraná. A Polícia Rodoviária Federal lançou há poucos dias a campanha solidária Adote uma Criança neste inverno, com a arrecadação de roupas e agasalhos destinados a crianças em situação de vulnerabilidade social no Paraná. Aqui na região noroeste, as doações podem ser entregues na unidade da Polícia Rodoviária Federal de Alto Paraná, localizada às margens da BR-376. A campanha seguirá até o dia 19 de junho e recebe peças infantis novas ou em bom estado, como agasalhos, jaquetas, calçados, meias, toucas, luvas, cobertores e calçados. A iniciativa conta com apoio do SEST Senado e busca mobilizar a população para ajudar famílias durante o período de baixas temperaturas. Segundo a PRF, todas as doações arrecadadas serão destinadas a crianças em situação de vulnerabilidade social em diversas regiões do estado. Da Central de Informações da Rádio Escala FM em Paranavaí, repórter Beto Neves.
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1: Voltamos com o nosso Fala Paraná e sem perder tempo, vamos conversar com outra região do estado, saber as notícias de lá. Adriele, quem está na linha para trazer o nosso último giro do programa de hoje?
3: Banderson, no último giro de hoje, vamos até o Vale do Ivaí. Estamos na linha com o repórter Adrian Matheus, da rádio Lidianópolis FM de Lidianópolis. Olá, Adrian. O que você traz de notícias dessa região para os nossos ouvintes do programa Fala Paraná?
19: Olá, ouvintes do programa Fala Paraná. O município de Lidianópolis iniciou uma construção de estufas modernas para a produção de tomates através do programa Rota Progresso, juntamente com o governo do estado do Paraná. O investimento é mais de R$300 mil e vai beneficiar 10 pequenos produtores rurais. A primeira estufa já está quase pronta para o plantio e começa em junho. O primeiro beneficiado com essa nova estrutura, a expectativa dele é mais que dobrar a produção. passando assim a 500 caixas a 1.200 caixas por safra. A estufa possui uma tecnologia mais moderna, com melhor controle de temperatura, umidade, proteção contra as pragas, trazendo assim qualidade e a rentabilidade para o produtor. Segundo a Prefeitura Municipal de Lejanópolis, o objetivo é fortalecer a agricultura familiar, aumentando a renda das famílias, incentivando assim aos produtores a permanecer ao campo. Fala diretamente da rádio Lejanópolis FM com o repórter Adra Matheus para o programa Fala Paraná.
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1: Muito bem, vocês ouviram o nosso último giro de notícias regionais do programa de hoje pelas rádios parceiras da Farcom. Agora vamos entrar em contato com a nossa correspondente em Curitiba, jornalista Vanessa Ricardo, que traz as notícias de hoje da capital do Paraná.
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1: Olá Vanessa, seja muito bem-vinda. O que você tem da capital para os nossos ouvintes do programa Fala Paraná?
20: Olá Wanderson, olá a todos os nossos ouvintes. Mais de 30 mil crianças da rede municipal de Curitiba vão receber óculos gratuitos por meio de um programa ligado à Prefeitura de Curitiba. A iniciativa atende alunos que apresentarem necessidade do uso após passarem por avaliação oftalmológica realizada nas escolas. Os exames são feitos com alunos do ensino fundamental das 189 escolas municipais. Até o momento, 113 instituições já participaram da ação, com mais de 5 mil alunos avaliados. Desses, 653 crianças precisaram de óculos e já receberam ou devem receber os itens nos próximos dias. Durante a entrega de novas unidades na última quinta-feira, o prefeito Eduardo Pimentel destacou a importância do acesso aos óculos para o desenvolvimento das crianças.
21: Todas as crianças do ensino fundamental estão passando por exame, as que porventura têm dificuldade de aprendizado porque era um problema com óculos. De relacionamento, o óculos vai ajudar e muito. E mais, as crianças que podem ser diagnosticadas com doenças no olho, como glaucoma, então nós estamos evitando uma possível cegueira.
20: E para que o projeto aconteça, a Prefeitura de Curitiba contratou 5 instituições de saúde, sendo o Hospital de Olhos, Hospital Visão, Médico de Olhos, Hospital Menino Deus, Hospital de Olhos do Paraná e também a Santa Casa. O governo do Paraná anunciou mudanças no primeiro escalão estadual por conta das descompatibilizações eleitorais. Na última quarta-feira, o advogado Felipe Flessac assumiu a Secretaria de Estado da Indústria, Comércio e Serviços. Ele substituiu o ex-deputado federal Marco Brasil no comando da pasta. Flessac já atuou como assessor jurídico do ex-secretário das Cidades e pré-candidato ao Senado Guto Silva na Assembleia Legislativa do Paraná. Em 2019, também ocupou o cargo na Casa Civil do Estado. Outra mudança que ocorre foi na Secretaria da Agricultura e do Abastecimento. O engenheiro agrônomo Natalino Avance de Souza assume oficialmente a pasta a partir da próxima segunda-feira, dia 1º. Ele substitui a secretária interina Camila Aragão. As nomeações dos novos secretários já foram publicadas no Diário Oficial do Estado. Servidores municipais de Curitiba estatutários com salários de até R$ 3.958 registrados em março deste ano passam a receber auxílio de refeição a partir deste mês. O pagamento será feito no mês de junho com valor retroativo ao mês de maio. O benefício, Wanderson, foi oficializado por decreto assinado pelo prefeito Eduardo Pimentel e já publicado publicado no Diário Oficial do município. O auxílio é pago em dinheiro junto com o salário, conforme a quantidade de dias trabalhados. Atualmente, cerca de 7.900 servidores já recebem o benefício. Desse total, aproximadamente 5.400 são profissionais da área da saúde. O valor diário do auxílio refeição é de R$ 34,75. A prefeitura informou ainda que o critério atual, baseado nos salários de março de 2026, valerá até março do ano que vem. A Secretaria de Gestão de Pessoal já estuda a ampliação da faixa salarial para incluir mais servidores no programa já a partir do ano que vem. Segundo a administração municipal, a medida atende a um compromisso firmado entre a Prefeitura de Curitiba e os servidores em abril deste ano. A Guarda Municipal de Curitiba tem intensificado o patrulhamento contra furtos de correntinhas e celulares praticados por criminosos que utilizam bicicleta para agir aqui na cidade. A operação acontece em conjunto com a Polícia Militar e Civil e reforça a segurança principalmente nas regiões do centro e do bairro Portão. Com apoio do Grupo Tático de Motos, a ação busca combater a chamada gangue da correntinha, responsável por furtos em áreas de grande circulação de pessoas, como bairros, centro, Batel e Água Verde. Nas canaletas exclusivas de ônibus, locais com maior registro desse tipo de crime, o monitoramento é feito pela patrulha do transporte coletivo. A população também pode colaborar com denúncias pelo telefone 153 da Guarda Municipal, que funciona 24 horas por dia. Falta menos de uma semana para o fim das inscrições do Enem 2026. Os interessados, Wanderson, têm até sexta-feira, dia 5 de junho, para se inscrever na página do participante. O prazo também vale para pedidos de atendimento especializado, uso do nome social. Estudantes da rede pública que estão concluindo o ensino médio têm inscrição automática, mas precisam confirmar a participação no sistema. A taxa de inscrição é de R$ 85,00 e pode ser paga até dia 10 de junho por Pix, cartão, débito ou boleto. As provas do Enem Nacional do Ensino Médio serão aplicadas nos dias 8 e 15 de novembro, segundo o INEP. Cerca de 80% dos alunos da rede pública devem fazer o exame na própria escola que estudam. Lembrando, né, Wanderson, que o Enem é o principal porta de entrada para o ensino superior aqui no Brasil, sendo usado em programas como Sisu, ProUni e Fies. Eu fico por aqui, Wanderson, até amanhã.
1: Obrigado, Vanessa, que falou direto de Curitiba, trazendo as notícias do dia da capital do Paraná.
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2: Isso aí, encerramos mais uma edição do programa Fala Paraná, agradecendo de forma especial a você, ouvinte, pela sintonia neste horário, aí na sua rádio comunitária, que para nós é um sinal de prestígio pela sua audiência.
3: Obrigada aos ouvintes do nosso Fala Paraná, um programa feito com muito carinho para vocês, através da união e parceria de mais de 150 rádios comunitárias espalhadas pelo estado.
1: Agradeço a você, Adriele, ao Magno, nosso editor Márcio, pelos trabalhos de hoje e a todos aqueles que colaboraram para a realização deste programa, transmitido para todo o estado através das nossas rádios parceiras filiadas à Farcom. Lembrando que amanhã, terça-feira, estaremos de volta no mesmo horário aqui na sua rádio comunitária. Obrigado a todos pelo carinho da sua audiência e fiquem com Deus.
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0: Salmo 115. Não por nossa causa, ó Eterno. Não. Não por nossa causa. Mas por causa do teu nome, mostra tua glória. Faz isso por causa do teu amor misericordioso. Faz isso por causa dos teus caminhos fiéis. Faz isso para que nenhuma nação possa dizer: onde está o Deus deles agora? Nosso Deus está no céu, fazendo o que Ele quer. Os deuses deles são de metal e madeira, feitos numa fabriqueta de porão. Bocas esculpidas que não podem falar, olhos pintados que não podem ver, ouvidos de lata que não podem ouvir, narinas de mentira que não podem sentir cheiro, mãos que não podem agarrar, pés que não podem andar nem correr, gargantas das quais som nenhum nunca se ouviu. E os que os fabricam se tornam como eles, como os deuses em quem confiam. Mas você, ó Israel, deposite sua confiança no Eterno. Confie no seu ajudador. Confie no seu governante. Clã de Arão, confie no Eterno. Confie no seu ajudador. Confie no seu governante. Vocês que temem o Eterno, confiem no Eterno. Confiem no seu ajudador. Confiem no seu governante. Ó Eterno, lembra-te de nós e nos abençoa. Abençoa as famílias de Israel e Arão, e que o Eterno abençoe todos os que o temem, o pequeno e o grande. Ó, que o Eterno amplie suas famílias, dando crescimento a você e seus filhos. Que você seja abençoado pelo Eterno, que fez os céus e a terra. O céu dos céus é para o Eterno, mas Ele nos designa responsáveis pela terra. Os mortos não podem louvar o Eterno. Nem mesmo uma palavra pode ser ouvida dos que estão na sepultura. Mas nós engrandecemos o Eterno. Oh, sim! Engrandecemos hoje. Engrandecemos sempre. Aleluia!
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0: Aleluia! Vocês que servem ao Eterno, louvem a Ele. Pronunciar o nome dEle já é louvar. Lembrem-se de que o Eterno é uma bênção. Hoje, amanhã e sempre. De leste a oeste, do amanhecer ao entardecer, continuem louvando ao Eterno. O Eterno é mais sublime que qualquer coisa ou ser, excedendo em brilho tudo o que você possa ver no céu. Quem pode se comparar com o Eterno, o nosso Deus, tão majestosamente entronizado, olhando suas obras magníficas, o céu e a terra? Ele retira o pobre da miséria, resgata o desgraçado jogado fora com o lixo, faz que se sintam entre os convidados de honra, um lugar de honra entre os mais destacados cidadãos. Ele dá a casais sem filhos uma família, dá a eles alegria como se fossem pais. Aleluia!
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0: Salmo 14. Com azedume dizem os soberbos: Deus já era. Suas palavras são gás venenoso que contaminam o ar. Eles envenenam rios e céus. Espinhos é o que produzem para vender. Do céu o Eterno põe a cabeça para fora e olha em redor. Procura alguém que não seja tolo. Um único homem que deposite sua esperança em Deus. Uma única mulher disposta a seguir a Deus. Mas ele volta de mãos vazias. Não encontrou ninguém. Desorientadas, sem ter quem as pastoreie, as ovelhas se revezam no papel de pastor. 99 delas seguem sua companheira. Será que esses impostores não sabem o que os aguarda? Será que não percebem que não poderão se safar sem castigo? Eles tratam o povo como uma refeição rápida e os estressados não têm nem tempo de orar. A noite de pesadelos está vindo sobre eles, pois Deus se põe do lado das vítimas. Você acha que pode interferir nos sonhos dos pobres? Não, você não pode, porque Deus torna os sonhos deles realidade. Existe alguém aqui que possa salvar Israel? Sim, Deus está aqui. O Eterno transforma a vida. Jacó, restaurado, pulará de alegria. Israel, restaurado, cantará e exultará.
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0: Salmo 23. Ó eterno meu pastor, não preciso de nada. Tu me acomodaste em exuberantes campinas. Encontraste lagos tranquilos e deles posso beber. Orientado por tua palavra, pude recuperar o alento e seguir na direção certa. Mesmo que a estrada atravesse o vale da morte, não vou sentir medo de nada, porque caminhas do meu lado. Teu cajado fiel me transmite segurança. Tu me serves um jantar completo na cara dos meus inimigos. Tu me renovas e meu desânimo desaparece. Minha taça transborda de bênçãos. Tua bondade e teu amor correm atrás de mim todos os dias da minha vida. Assim, vou me sentir em casa, no templo de Deus, por todo o tempo em que eu viver.
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1: Chegamos ao final de mais um programa Cristo é a Resposta. Amanhã estaremos de volta nesse mesmo horário.

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5: Provérbios, capítulo 1. Estas são as palavras sábias de Salomão, filho de Davi, rei de Israel, escritas para nos ensinar a viver de modo bom e justo, para entendermos o verdadeiro sentido da vida. É um manual para a vida, para aprendermos o que é certo, justo e honesto, para ensinar aos inexperientes como a vida é e dar aos jovens uma compreensão da realidade. Há aqui também lições até para quem é vivido e ensino para os mais experientes. Mais sabedoria para examinar e compreender profundamente a própria vida, provérbios e palavras sábias. Tudo começa com o Eterno. Ele é a chave de tudo. Todo conhecimento e entendimento vem dele. Só os ignorantes esnobam tal sabedoria. Preste muita atenção, amigo, ao que o seu pai diz e nunca se esqueça do que aprendeu desde o colo da sua mãe. Use seus conselhos como coroa na cabeça em sinal de orgulho, dignidade e honra. Amigo, se as más companhias são uma tentação, caia fora enquanto é tempo. Se dizem, vamos sair para aprontar, vamos sair por aí batendo e roubando para nos divertir, vamos deixá-los sem nada, queremos vê-los morrer, pegaremos o que pudermos e levaremos tudo para casa. Venha com a gente! Isso é que é diversão. Dividimos tudo em partes iguais. Ah, amigo, nem olhe mais para essa gente e simplesmente dê as costas. Eles correm para a própria destruição. Arruinam tudo em que põem a mão. Ninguém rouba um banco enquanto todos estão olhando. Mas é exatamente o que eles fazem. Estão arriscando a vida. Sabe o que acontece quando a ganância toma o controle? Quanto mais você tem, menos você é. A sabedoria sai à rua e grita, e no centro da cidade faz seu discurso. No meio da rua agitada, toma seu lugar, e na esquina mais movimentada, ela grita.
6: Ignorantes! Até quando vocês terão prazer na ignorância? Cínicos! Até quando alimentarão seu cinismo? Cabeças duras! Até quando se recusarão a aprender? Deem meia volta! Posso mudar sua vida! Estou pronta para derramar meu espírito de sabedoria e para dizer a vocês tudo o que sei. Mas eu chamo, chamo, e vocês se fingem de surdos. Tento me aproximar de vocês, mas sou ignorada. Vocês riem do meu conselho e fazem pouco caso da minha repreensão. Como posso levá-los a sério? Pois então vou virar a mesa e rir da sua desgraça. O que podem fazer se a casa cair e sua vida se despedaçar? E se a catástrofe atingir vocês e acabar com sua vida deixando apenas um monte de cinzas? Aí vocês precisarão de mim. Vão me chamar, mas não esperem resposta. E não importa quanto vocês procurem, não me encontrarão. Porque vocês desprezaram o conhecimento e não deram a mínima para o temor do Eterno. Porque vocês não aceitaram meu conselho, ignoraram todas as minhas ofertas de ensinamento. Vocês fizeram a própria cama, agora deitem nela. Quiseram a coisa do seu jeito. O que mais esperam? Não enxergam o que acontece, seus ignorantes. A negligência mata, a arrogância leva à destruição. Mas se vocês me derem atenção, poderão ficar tranquilos, pois estarão em boas mãos.
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1: 13 horas e 13 minutos em 1º de maio. Alô, ouvintes, boa tarde. Estamos iniciando aqui pela Luas FM mais um programa de negócios. Programa de negócios levado ao ar todos os dias, de segunda a sexta, das 13 às 14 horas, aqui na Luas FM, levando para você dicas de bons negócios, serviço de utilidade pública, música, informação e muito mais.
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1: Uma boa tarde para você, meu ouvinte, boa tarde, minha ouvinte, criançada. Um forte abraço. Estamos chegando, hein? Chegando aí para mais um programa de negócios no seu rádio. Ou, quem sabe, aí no seu computador. Para você que segue a gente pela luasfm.com. Pela luasfm.com, nosso endereço na internet. Aonde você estiver, em qualquer parte, no Brasil ou no mundo, você ouve som da rádio, som legal, hein? E também participa da nossa programação. E você pode ouvir a Luas FM também aí no seu celular, através do aplicativo Simple Rádio. 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E hoje é segunda-feira, hein? Segundo. Hoje, dia 1º de junho de 2026. É, começando aí mais um mês do ano de 2026, já é o sexto, né? Quer dizer, terminando esse, já entraremos aí no segundo semestre do ano de 2026. Daí pra frente, vamos pra vamos. E nesse final de semana tivemos aí mais uma rodada do Brasileirão 2026 na Série A, né? Já a 18ª rodada do Brasileirão 2026, com os seguintes resultados, ó. No sábado tivemos a vitória do Flamengo sobre o Coritiba por 3-0. É, depois também o Atlético Paranaense venceu o Mirassol por 1-0. O Grêmio perdeu para o Corinthians por 3-1. É, o Corinthians venceu o Grêmio por 3-1 lá na Arena do Grêmio.

0: Trabalhou de acordo. Eita, Lele. Desse jeito vai longe. Pois é, né? Palmeiras 2, Chapecoense 1. É, no último minuto do jogo, a Chapecoense marcou um gol. O juiz deu o gol, depois resolveu ir ver o VAR e achou uma falta lá. Eita, Lele, viu? É uma falta. É verdade. O goleiro do Palmeiras estava impedido. Isso, o goleiro do Palmeiras estava impedido de pegar a bola. Meu pai do céu, né? Fazer o quê? Palmeiras 2, Chapecoense 1. É, não dá, né? O lance mostra tudo, né, filho? Aí fica difícil. O Palmeiras não precisa disso, né? Lógico que não. O Palmeiras tem uma boa equipe, não precisa disso. Mas executaram o Chapecó. E a Chapecó ainda perdeu um pênalti, né? Vou falar, viu? Futebol tá difícil. Eu nem perco tempo assistindo futebol mais. Não perco, não. Tá louco. Eu sou corintiano, mas o Corinthians tá uma paba. Subiu, tá em décimo colocado agora. Mas vou falar, hein? Tá difícil. Então tá aí, ó. Depois tivemos lá Cruzeiro 1, Fluminense 1 lá nas Minas Gerais. Tivemos a vitória do Remo em cima do São Paulo por 1-0 lá no Pará, né? E foi assim a rodada. E fazer o quê, né? Tudo encaminhado, tá encaminhado o trem. Quem pode, pode. Quem não pode, se sacode. Fazer o quê, né? Quem tem pix, tem. Quem não tem, vai fazer o quê? Vamos que vamos. Eu não tenho nada com isso. Então vamos.
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0: 13 horas 19 minutos, programa de negócios. Vamos vender? Vamos sim. Então é o seguinte, ó, você quer investir bem o seu dinheiro? Uma boa dica para você é investir em imóveis, né? Então tá aí com o dinheirinho parado aí, não pode, bota ele para render. E uma boa opção para você investir bem o seu dinheiro é em imóveis, naturalmente, viu? 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Então, ó, presta atenção nessas dicas aqui, ó. Vende-se uma casa em alvenaria, lá no Residencial Solar das Palmeiras, lá na última esquina da Rua 20, ó. Tem uma bonita vista lá para o lago, né? É da represa. Tem também aquele clima gostoso. Fica lá na última esquina da Rua 20. São dois quartos, sala, cozinha, banheiro, lavanderia e garagem. Preço desse imóvel, R$250 mil. E tem mais, hein? Tem outra ali, ó, no condomínio Beira Rio, na Rua 15. A Rua 15 é a rua do Hospital Municipal. Esse condomínio Beira Rio, ele fica a menos de 200 metros do Hospital Municipal. Fica a menos de 300 metros da onde a gente está aqui falando nesse momento. É, nós estamos aqui, ó, para você ter uma ideia como é centro, nós estamos aqui na Rua 10, esquina com a Rua 9, bem no centrão da cidade. E daqui, ali na Rua 15, onde fica o condomínio Beira Rio, não dá 300 metros. Então é centrão mesmo. São três quartos, sala, cozinha, banheiro, lavanderia e garagem. 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
0: 13 horas e 22 minutinhos. Grande abraço aí para os nossos amigos e ouvintes. Pessoal que tá ligado com a gente todos os dias, acompanhando a nossa programação, né? Meu amigo Mariano, esse não perde um, né, Mariano? Desde cedo, ligadinho na Luz FM, acompanhando a nossa programação. Mariano, lá no Jardim São José. Isso, lá próxima Paranatur. Boa tarde, meu amigo. Uma abençoada semana para você e para toda a sua família. Um grande abraço aí pro Mariano, pra dona Josefa, né, a esposa dele, e para todos os seus familiares. Os familiares dele lá no Guarujá e também aqui em 1º de maio, né? Lógico. Então, um grande abraço, meu amigo. Olha, quero mandar um abraço também pro Zé Maguinho. O Zé Maguinho é primo do Mariano. Isso, Zé Maguinho, primo do Mariano, é irmão da Vilaine, nossa ouvinte querida de muitos e muitos anos, né, Vilaine? É, Vilaine ligadinha com a gente lá no Conjunto Risato, ou Alfredo Simeonato, lá na saída para Sertanópolis. Uma boa tarde para você, Vilaine, e para toda a sua família. Um abraço para Jaqueline, né? A Jaque tava aí, veio passar o aniversário com a mamãe, né? Aniversário da mamãe com ela, lógico. Parabéns, viu, Jaque? Parabéns por essa atitude sua. É verdade. Então, um abraço para você, Jaqueline. Uma pessoa muito querida, né? Filha da Vilaine. E grande abraço para todos vocês. Ó, para os filhos da Vilaine também, né? Os outros filhos, o Jean, o Jonathan, o Janderson. Enfim, toda a família. E a neta, né? É verdade. A neta Jennifer. De primeira era a netinha, né? Quando ela pedia música há muitos anos atrás aqui. Agora é a netona. Então, parabéns aí por toda essa família aí, viu, Vilaine? Que Deus abençoe, ó. Ela completou mais um ano de vida. Ontem, né? E que Deus abençoe muito a sua vida, viu, Vilaine? Que essa data se repita aí por muitos e muitos anos. Acho que foi ontem o aniversário dela. Também um abraço para Dona Maria José, né? Vem aí do Rio, lá na Rua 4. A mãe da Vilaine, mãe do Zé Maguinho, tá sempre ligadinha com a gente, né? E é mãe da Silvia, mãe da Zilda, que estão lá no Guarujá. Silvia alto astral, né? Eita! É uma família muito querida, né? É, também um abraço para Bel, né? Lá na Rua 32, a Bel, a Bina. A Bina, que é a esposa do meu amigo, o Leandro. Você não conhece o Leandro, não, né? O Miúdo você conhece, então. Tá aí, ó. É o Leandro, meu amigo Miúdo. Gente boa demais da conta, uai. Então, um abraço pra vocês, né? Ó, são os familiares do meu saudoso, querido amigo, seu Valdemar, né? Seu Valdemar, meu grande amigo, né? A gente tava... Eu trabalhava no mercado, ele sempre passava lá. Quando ele ia fazer compra, a gente ficava batendo aquele papo. E é uma pessoa muito querida mesmo. Hoje ele está ao lado de Deus, com certeza, olhando aí por todos os familiares e amigos. Que Deus o tenha, né? Com certeza.
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0: Olha, um grande abraço para Dona Zefinha, lá na Rua 13. Dona Zefinha tá na escuta aí, né, Dona Zefinha? O radinho tá em cima da mesa. Ah, ó, Dona Zefinha, tô aqui, ó. Um abraço pra senhora aí, tá bom? Deus abençoe muito a sua vida. É, Dona Zefinha também ficou mais velha semana passada, ué. Nós fomos lá comer bolo, é, tomar Guaraná. E tinha bastante gente lá, viu? 97, eita, não é pra qualquer um, viu, Dona Zefinha? Parabéns, viu? Eita, ah, se eu chegasse nesse 97, tá difícil, viu? Tá difícil chegar no 73 ainda. E olha que só falta 2 meses, né? Tá fácil, não. Ah, vamos chegar, se Deus quiser. Ele que sabe, né? Eu não. Então, um abraço também, é, pra a cuidadora lá da Dona Zefinha, né? Tá lá ouvindo a gente, parabéns, viu? Ela tá ligada com a gente lá, um abraço pra ela, para o esposo dela e toda a família. um grande abraço pro meu amigo Admilson Cabeleireiro, lá no salão do Admilson. Tá na escuta, Admilson, desde cedo acompanhando a gente aqui, ué. Ele chega de manhãzinho, chega cedo, aí já coloca, coloca lá o pino do rádio na tomada, tá na Lucas FM, já tá ligado, né? Tá ouvindo, e ouve um bom pedaço do programa do Marcos Garcia, no pé do eito, só modão também, é verdade. E durante todo o dia acompanhando a gente aí. Obrigado, viu, meu amigo Ademilson Cabeleireiro aí no Salão do Ademilson. Uma boa tarde também lá pra dona Lourdes Cachifo, lá na Rua 7, dona Lourdes, ouvinte cativa aqui da Luz FM, né, dona Lourdes? Uma boa tarde pra senhora.
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0: Olha, um grande abraço também, pessoal ali da papelaria do Júlio, estão ligados lá, esparramando o som da Luz FM aí pra todo mundo que passa por aí. Passou lá na frente, tá ouvindo a gente. Obrigado, viu? Um abraço aí pro Milton, a Gabi, a Maria Fernanda, toda essa equipe maravilhosa aí da papelaria do Júlio. Boa tarde, gente. 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
0: Olha aí, um grande abraço para Fátima, lá no Moranguela. Fátima tá na escuta lá, com certeza, né? Obrigado, viu, Fátima, pela sua audiência. Obrigado pelas mensagens que você manda pra gente todos os dias, né? Mensagem de fé, de otimismo, isso é muito bom, né? Um grande abraço aí pra você, pro meu amigo Buiú e o seu esposo e toda a sua família. Tá lá no Moranguelo ouvindo a gente. Também no Moranguelo, a dona Maria Bispo tá ligadinha, né, dona Maria? Boa tarde. Grande abraço aí, a dona Maria também não perde um programa nosso. Obrigado, viu, dona Maria? Deus abençoe muito a senhora e toda a sua família. Olha, um grande abraço para nossa colega de trabalho, a Jéssica Carolina. Ela tá na escuta, tá lá no Jardim São Paulo ouvindo a gente. Ela, mais a mãe dela, a Creuzinha, ligadinha aqui nos 87.9. É, daqui a pouco ela vai estar por aqui, vai no ar com você a partir das 14h com o programa Só Toca Top com a Jéssica Carolina, lógico. Os grandes sucessos da música sertaneja universitária, sertaneja romântica, as últimas informações de tudo que acontece no mundo artístico, tudo isso para você no Só Toca Top das 14h, no comando dela, Jéssica Carolina. É daqui a pouco, hein? Sai daqui não, sai daqui não.
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0: Olha, um grande abraço pro meu amigo Valdir Gonçalves Dias, Vardizinho Pedreiro, tá na escuta, né, Vardir? Desde cedo, 5h, ele tá ligado já na Luz FM, acompanhando o terço de Jesus das Santas Chagas com o padre Reginaldo Manzotti. E depois, né, durante todo o dia acompanhando a gente, é. Ele fica lá ouvindo o Marcos Garcia. Ele falou, Dinei, mas toca cada modão no programa do Marcos Garcia, né? Verdade. Então, um abraço, viu, Valdir? Um abraço pra, também pra dona Ana, mãe dele, né? Tá ouvindo a gente lá na Rua 5, lá no finalzinho. Lá já praticamente é Raul Garcia, né? E por falar em Raul Garcia, um grande abraço aí para todos os nossos amigos aí do Raul Garcia, uma audiência muito boa aí, obrigado, gente, uma boa tarde para vocês também.
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0: Olha aí, também tá ligadinho com a gente, seu Ailton das Caçambas Santa Cruz. Boa tarde, seu Ailton. Uma abençoada semana pro senhor e para toda a sua família. Seu Ailton, Rodrigo tá lá dando uma força para ele. E um abraço também para Giovana e a Lorena, que são as netas, né? Estão aí também dando uma força pro Rosão, né? A Giovana que tá ali, ó, no Saldão Santa Cruz. Saldão Santa Cruz, que é parceiro aqui da Luas FM também, juntamente com as Caçambas Santa Cruz. Seu Ailton, uma boa tarde pro senhor. Isso, uma ótima semana. E também para todos os familiares. A dona Helena tá lá em São Paulo, né? O pessoal tá lá em São Paulo ouvindo a gente, dona Helena, os filhos da dona Helena e do seu Ailton, a Daniela e o Anderson, lá em Sampa também ouvindo a gente. E o meu amigo Dino 10, que 10, rapaz, é Dino Mil esse camarada. Ele é quase xará meu, né? O nome dele é Dino Hamilton, o meu é Ednei Milton, olha, quase. Então o Dino e a Daniela são os pais da Giovana e da Lorena. A Gi e a Lolo tá aqui em primeiro de maio, né? Cuidando do vozão. Eita, a Lolo tá na escola agora, né? É hora da aula dela. E também um abraço, né? Lá para a Lívia, a filhinha do Anderson, tá lá em Sampa. O Rafinha, a Júlia, a Tainá, o Fabiana, a Isabela e os nossos amigos lá do grupo Loucos por Jete. Eita! Também um forte abraço lá pro meu amigo Jairão. Jairão é grande cantor, né? Não é que é grandão do tamanho, ele é grandão do tamanho também, mas ele canta muito bem, né? Jairão vai lá tomar o dinheiro do rato. Hoje é dia de tomar o dinheiro do rato, né? Hoje tem 10 ou mil lá. Vai lá que só. Ah, tem 5 jurados, é? 5, né? Vai faturar 5 lá. Vai lá, filho de Deus, vai lá. Olha, um grande abraço também lá pro meu amigo Guga. Alô, Gugão, boa tarde. Um abraço pra mãe dele também, a dona Cecília. E o filho dele, o Lucas. Alô, Luquinha, boa tarde, garoto. Lá em Guarulhos, ouvindo a gente. Guga, obrigado aí pelas mensagens, tá? Que o Papai do Céu proteja muito vocês aí também, tá bom, meu amigo? Olha, lá em Cunha, no Vale do Paraíba, tá ligadinho com a gente o Atílio, né? O Atílio Cera Moia. É o filho do seu Nelson ali do Rancho Três Irmãos. O Atílio é produtor de leite lá em Cunha, no Vale do Paraíba, já na divisa com o Rio de Janeiro lá, vizinha Angra dos Reis. Lugar muito bom, hein? Bom demais da conta. Grande abraço, meu amigo Atílio. Também quero mandar um abraço aos meus familiares lá em Londrina, estão todo mundo ligado com a gente, a sobrinha, até um monte de sobrinha, hein, rapaz? Nossa, e tá vindo mais por aí, tá. Ontem teve um chá de bebê lá em Sertanópolis, mais um sobrinho neto, né, meu? Isso, filho do meu neto, é isso mesmo, filho do meu sobrinho. Rapaz, é filho do filho da minha sobrinha. Tá vindo por aí, mais um, né? Isso. Então tá bom, um abraço pra todos vocês aí, em Londrina, em Sertanópolis e aqui também, né? Sobrinhada, tem um monte, hein? Dá pra lotar um ônibus. Também quero mandar um abraço pra minha querida Malu lá em Londrina. Malu, boa tarde, um abraço pra você. Melhores aí, espero que Deus continue sempre abençoando e protegendo a sua vida. Vai dar tudo certo, viu, Malu? Com certeza. Deus está cuidando de ti, com certeza. E um abraço para sua irmã e para toda a sua família em Londrina, no Nortão do Paraná. É a capital mundial do café, né? Era, né? Era, né? Rapaz, eu lembro ali, onde hoje é o 5 Conjunto, ali era um cafezal danado, rapaz. Era muito bonito, hein? E aquela estrada que vinha, que ia de Bela Vista para Londrina, né? Passava por ali, passava no meio daquele cafezão lá, coisa mais linda. Mas hoje não tem mais nada, hoje só tem casa. Tem até um estádio lá. Tem um estádio lá, colocaram o nome do estádio do café. Por quê? Porque tiraram o café e colocaram o estádio lá. É isso aí, né? Eu lembro muito bem, na década, finalzinho da década de 60, começo de 70, né? Era só café aquela região lá. Eita, hoje é uma cidade dentro de outra cidade, né? Com certeza. Fazer o quê, né? É o progresso, viu? Isso aí é o progresso. Vamos que vamos, agora são 13h36, vamos trazer música. Daqui a pouco tem o Só Toca Top com a Jéssica Caroline. Que horas são? Deixa eu ver. Não vou ver?
2: FM.
0: Vou ver sim. Não, vou ouvir, né?
2: 1h36.
0: É, certo?
2: Boa tarde, amigo.
0: Boa tarde.
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0: Então, ó, me leva.

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0: 13h59, final de programa. Agradecendo aí o carinho da sua sintonia, sua audiência e a sua paciência. Estamos indo embora, hein? Finalizando mais um programa de negócios. Querendo Deus, ele adquirir, volta amanhã a partir das 13 horas com você. Eu volto ainda hoje, se Deus quiser, às 5 da tarde com o programa Viola Caipira. Espero contar com a sua audiência. Mas não sai daqui agora não, hein? Tá chegando aí o melhor da tarde para você aqui na Luas FM. Só toca top com a Jéssica Caroline. São 2 horas de boa música para você, das 2 às 4 da tarde, levando para você o melhor da música sertanejo universitário, sertanejo romântico. É, os grandes sucessos da música sertaneja você ouve no Só Toca Top com a Jéssica Caroline. Você pode participar pelo nosso WhatsApp 991001026. Manda para cá o seu zap, peça a sua música e a Jéssica vai lhe atender com muito carinho. Um abraço a todos, fiquem com Deus. Com ele, tô indo embora. Tchau, gente, boa tarde e até logo mais, se Deus quiser.
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8: Olá, pessoal. Boa tarde. Tudo bem com vocês? Tenho certeza que estão bem com a graça de Deus. Espero que vocês tenham tido um repleto e bom fim de semana. Estamos de volta com o programa Só Toca Top, o primeiro dessa semana maravilhosa que temos pela frente. Todas as tardes de segunda a sexta-feira, das 14 horas às 16 horas, locutora e comunicadora Jéssica Caroline, animando seu começo de semana com o melhor programa do Brasil, trazendo os melhores lançamentos do sertanejo universitário, os grandes sucessos do sertanejo e aqueles modões sertanejos inesquecíveis que marcam gerações, além das principais e últimas informações do universo artístico. E você de casa já pode participar mandando seu recado, fazendo seu pedido musical através do nosso WhatsApp 43991001026. Hoje, dia 1º de junho de 2026, e marca o início do mês de junho, que é o sexto mês do ano. Este mês, que é especialmente famoso pelas tradicionais festas juninas, além de abrir o calendário do segundo semestre, o novo mês se inicia e a nossa esperança sempre se renova. Que sejam dias de paz, dias de vitória, de vencermos dificuldades e obstáculos que surgem em nossos caminhos. Que Deus possa abençoar cada dia deste novo mês. E hoje é celebrado o Dia Nacional da Imprensa. A data que homenageia a circulação da primeira edição do jornal Correio Brasiliense, fundado em 1º de junho de 1808. Como o período era editado em Londres, para escapar da censura da época no Brasil colônia, é considerado um marco na luta pela liberdade de expressão. A imprensa é uma peça fundamental para difundir informações e opiniões que ajudam a promover uma sociedade democrática. Parabéns a todos que publicam informações relevantes que transformam o nosso cotidiano. E que essa segunda-feira seja o início de uma semana de paz e você encontre alegria em cada dia que tiver pela frente. Esqueça os receios, faça que as frustrações fiquem enterradas no passado. Hoje recomece a luta por um sonho antigo ou retome os objetivos que ficaram esquecidos. Acredite que chegou o momento de você ser feliz. Feliz segunda-feira e um bom início de semana. E bora trazer os assuntos do momento mais comentados desse final de semana que tivemos. Ex-vingativo é fogo. Falar a verdade, você, minha amiga, adora saber que o seu ex, presente de Deus, não está bem com o novo amor, não é mesmo? Que o diga Milady, a ex-mulher de Wesley Safadão.
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após saber que o atual casamento do ex-marido com Tiane Dantas passa por uma grande crise, principalmente por conta de traições do cantor, Mileide, a ex de Safadão, tomou uma atitude que deixou muita gente incrédula. A ex abriu um espumante, colocou o som alto e dançou toda sorridente. Como deboche, pouco é bobagem. A ex

0: Fortaleza, safadão!
1: E o amistoso entre o Brasil e o Panamá, disputado neste domingo no Maracanã, ganhou repercussão muito além das quatro linhas. É quando o Vini Júnior assumia o protagonismo da seleção brasileira e abria o placar com um belo chute de fora da área. Uma situação envolvendo a influenciadora Virgínia Fonseca chamou a atenção de quem estava no estádio e também de milhões de pessoas nas redes sociais.

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1: Presente na partida, Virgínia Fonseca acabou se tornando alvo de xingamentos entoados por parte da torcida logo após o gol marcado pelo atacante do Real Madrid. Os gritos faziam referência ao recente fim do relacionamento entre os dois e rapidamente viralizaram em vídeos compartilhados na internet. Antes mesmo do início da partida, Virgínia havia compartilhado detalhes de sua produção para acompanhar o jogo, publicação que recebeu uma curtida do próprio atleta. O gesto acabou sendo lembrado pelos internautas após a repercussão do caso. A repercussão do caso também ultrapassou o universo do entretenimento e reacendeu debates sobre os limites das manifestações das torcidas, o respeito a figuras públicas e o impacto que episódios dessa natureza podem gerar dentro e fora dos estádios brasileiros.

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1: 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Chocolate!
2: E nesse maravilhoso começo de programa, quero mandar um abraço para os nossos amigos ouvintes que já estão sintonizados no programa Só Toca Top. O Carlos do Raul Garcia, a Cesária Rojas, o seu Ailton das Caçambas Santa Cruz, agradecendo vocês pela audiência e que seja uma semana abençoada. E que não falte a presença de Deus em nossas vidas. Teremos dias de milagre e grandes coisas acontecerão. Feliz segunda-feira, abençoada semana para vocês. E abrindo o programa Só Toca Top dessa segundona, com a boiadeira Ana Castela. Ela que lançou uma moda sofrência, é que eu não te esqueci, a faixa de abertura do álbum Fire Arena. O vídeo que aposta em uma estética

Country, com referências cinematográficas, e acompanha a história de uma personagem que tenta superar um antigo relacionamento. O álbum já bateu mais de 160 mil pré-salves antes do lançamento oficial, e você confere em primeira mão aqui na Rádio Luas FM 87,9, a melhor da cidade.

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2: 2:28.

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7: Fechamos a grade do Só Toca Top com o saudoso Cristiano Araújo e o seu grande sucesso, Cê Que Sabe. A música sertaneja nos deu momentos inesquecíveis, mas também nos fez sentir alguma das maiores saudades de nossas vidas. Marília Mendonça, Cristiano Araújo, João Paulo, Leandro e Maurílio partiram cedo demais, deixando histórias interrompidas, sonhos inacabados e milhões de fãs com o coração apertado. Mas existe algo que o tempo nunca conseguiu levar, o legado que cada um deles construiu através da música. Suas vozes continuam tocando em carros, festas, rodeios, churrascos, fones de ouvido e principalmente nos corações de quem cresceu ouvindo suas canções. A saudade é a prova de que eles foram especiais e talvez seja por isso que mesmo depois de tantos anos ainda nos emocionamos quando escutamos uma música de Marília Mendonça, lembramos do talento de Cristiano Araújo, da história de João Paulo e Daniel e da parceria inesquecível de Leandro e Leonardo, ou da voz marcante de Maurílio. Na sua opinião, qual desses artistas deixou o maior vazio na música sertaneja? E o cantor Gustavo Mioto revelou uma curiosidade inesperada, que odiava fazer redação e poesia na escola. Mas tudo mudou quando uma professora obrigou ele a participar de um concurso de poesia que valia nota.
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sem gostar de escrever, Gustavo Mioto acabou chegando em um final importante do concurso e ouviu uma frase da professora que marcou sua vida. Ele contou que começou a colocar nas poesias sentimentos e coisas que não tinham coragem de falar ainda lá na quinta série. Segundo ele, foi assim que nasceu o lado compositor.

a música brasileira perdeu um dos seus compositores mais talentosos e respeitados, Gilson Vieira da Silva, autor de sucessos que atravessaram décadas, morreu aos 73 anos, deixando um legado que ajudou a construir parte importante da história da música popular brasileira.

notícia que foi confirmada por sua esposa, Gianni Carla, que prestou uma emocionante homenagem ao artista nas redes sociais, conhecido nacionalmente pela composição de Casinha Branca. Lançada em 1976, Gilson alcançou projeção em todo o país quando a canção passou a entregar a trilha sonora da novela Marrom Glacê da TV Globo. O sucesso abriu portas para uma trajetória marcada por obras que se tornaram referência para diferentes gerações. Ao longo da carreira, suas composições ganharam novas interpretações nas vozes de artistas consagrados como Fábio Júnior, Maria Bethânia, Roberta Campos e Maurício Matar. Além de Casinha Branca, Gilson também assinou Verdade Chinesa, eternizado por Emílio Santiago, e É Demais, um dos clássicos do pagode brasileiro, que ganhou notoriedade com o grupo Negritude Júnior. Segundo o relato do próprio compositor, sua paixão pela música começou ainda na infância. O reconhecimento nacional veio anos depois, transformando seu talento em um patrimônio da cultura popular brasileira. Sua partida encerra uma trajetória de contribuição artística que permanece viva por meio de canções que seguem emocionando milhões de brasileiros.

Manda um alô para o Admilson do Salão, o Edson e a Maria Bispo do Conjunto Moranguelo, o Mariano do Jardim São José. Obrigada pela sintonia de vocês. E mais uma semana que começa, e com elas novas oportunidades, novos aprendizados e novos recomeços. Que não falte fé para acreditar, força para enfrentar os desafios e coragem para seguir em frente. Excelente segunda-feira e feliz semana! E a cantora sertaneja Valéria Barros lançou uma releitura da música Não Vá, sucesso gravado originalmente pela dupla Alan e Aladinho, como segundo lançamento do projeto Ponte Sessões. O áudio que reforça e já está disponível para vocês conferir essa pancada musical no programa Só Toca Top. Esse projeto que aposta em uma curadoria musical cuidadosa, em uma proposta editorial voltada à valorização da história e da identidade da música sertaneja.

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1: Aí, Júnior, o que será que tinha naquele áudio, hein, meu irmão?
2: César, eu também quero saber, velho.

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1: 2:54.

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9: Pelo horário de Brasília, 15:03. Uma linda tarde de segunda para você e toda a sua família. Programa Só Toca Top. Seguimos firme até às 16:00. Todas as tardes ao seu lado, levando a melhor programação aí na sua casa, no seu local de trabalho. Com as músicas inéditas, as mais tocadas do Brasil, os principais e últimos lançamentos do sertanejo universitário e aqueles modões nostálgicos, e trazendo tudo o que acontece no mundo artístico. E você de casa pode participar mandando seu recado através do nosso WhatsApp 43991001026. Se existe um mês mais perfeito que junho, a gente desconhece. Cheiro de quentão, o coração batendo forte de amor e a nossa torcida pronta pra jogo. E o melhor de tudo é passar cada segundo com a trilha sonora da rádio, que é primeiro lugar absoluto no seu coração. E nesta quinta-feira, dia 4 de junho, será celebrado o Corpus Christi, a data que é um feriado e é uma solenidade da Igreja Católica, celebrada para festejar o mistério da Eucaristia, o sacramento no qual os católicos acreditam que o pão e o vinho se transformam no corpo e sangue de Jesus Cristo. Ao todo, ainda restam 6 feriados nacionais no calendário de 2026. E é começo de semana. Gratidão pelo recomeço. Que haja sabedoria nas escolhas, esperança para acreditar e muita fé para continuar. Uma boa segunda-feira e uma excelente semana. E vamos dar sequência às notícias do momento. O cantor Marrone revelou que está construindo uma nova mansão em Goiânia e já reservou um espaço especial para o amigo Leonardo, atendendo a um pedido da esposa do sertanejo.

quando Marrone, o local que terá todo tipo de bebida, incluindo as preferidas do artista, e simboliza a forte amizade entre os dois, marcada por gratidão e parceria de décadas. Marrone inclusive destacou que Leonardo foi fundamental para a trajetória dele, desde a apresentação a Bruno até o apoio ao longo da carreira, reforçando que considera o amigo como um irmão.

pela primeira vez, Paula Fernandes apareceu em público acompanhada do seu novo namorado.

Paula Fernandes e o seu novo presente de Deus, o piloto particular Daniel Pereira, apareceram no maior love em uma festa luxuosa realizada em São Paulo. Foi a primeira aparição do casal em público e os pombinhos arrancaram suspiros quando foi perguntada quem era o bonitão que acompanhava. A cantora de Pássaro de Fogo disparou, dizendo que ele era o dono do seu coração.

0: Gente, eu tô emocionada.
1: Quero mandar um salve especial para a Cristiane da Rua 11, o pessoal da Marcenaria Chapada, a Vilma Aparecida do Jardim São Paulo. Obrigada pela companhia diária de vocês e para esta nova semana. O melhor é conservar o bem que temos, esquecer o que dói, perdoar os que nos feriram e desfrutar dos que nos amam, porque uma pessoa feliz pode não ter tudo de melhor, mas ela torna tudo o que tem melhor. Feliz segunda-feira, abençoada semana! E o primeiro episódio de Ponte Sessões, que teve Zezé de Camargo interpretando Vestido de Noiva, o sucesso eternizado pela dupla João Mineiro e Marciano, a escolha que reforça a ideia central do projeto é visitar canções marcantes da música sertaneja e apresentar novas leituras para obras que atravessam gerações. A proposta da série, que é unir música sertaneja a uma abordagem intimista, com releitura de clássicos do gênero feitas por artistas consagrados e nomes da nova geração.

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1: Bruno Marrone, o Diego Vitor Hugo.

0: Obrigado, Diego, Vitor Hugo.
1: Obrigado, Bruno Marrone, por aceitar o convite e cantar essa moda linda com a gente.
2: Alô, meninos, sucesso pra vocês.
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4: 3:20.

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7: 15:30. Boa tarde, 1º de maio. E a sensação térmica nesse exato momento em 1º de maio é de 24 graus Celsius de sol, o dia todo sem nuvens no céu. Já à noite de tempo aberto, ainda sem nuvens. O tempo aqui em 1º de maio, essa semana, será de predomínio de sol sem previsão de chuva. O clima estável se manterá ao longo dos próximos dias. E positividade para atrair sol que for bom e quem for do bem, bom começo de semana. E a apresentação do hino nacional antes do amistoso da seleção brasileira contra o Panamá, realizada no Maracanã, no Rio de Janeiro, acabou se transformando em um dos assuntos mais comentados das redes sociais neste fim de semana. Os cantores Alcione e Belo, convidados para interpretar o símbolo nacional antes da partida, receberam uma enxurrada de críticas após a execução da música, que muitos internautas classificaram como desencontrada e sem sintonia.

diante da repercussão, Alcione decidiu se manifestar por meio de sua assessoria de imprensa. Segundo a cantora, houve um problema técnico durante a apresentação. A artista explicou que o retorno de áudio estava chegando com atraso aos intérpretes, dificultando a sincronização das vozes com a base musical. A falha teria comprometido a execução do hino e contribuído para a percepção negativa do público. O episódio rapidamente viralizou e gerou milhares de comentários nas plataformas digitais. Enquanto alguns usuários criticaram a música dos artistas, outros apontaram que problemas técnicos em eventos de grande porte pode impactar diretamente apresentações ao vivo, mesmo quando realizadas por profissionais experientes e reconhecidos nacionalmente. Até o momento, Belo não se pronunciou oficialmente sobre o caso em seu perfil. A situação reacendeu debates sobre a estrutura técnica de grandes eventos esportivos e culturais, além da pressão enfrentada por artistas que se apresentam diante de milhões de espectadores. O episódio ganhou destaque nacional e permaneceu entre os temas mais comentados após o amistoso da seleção brasileira.

Natan usou as redes sociais para se desculpar após subir ao palco durante um show de São João.

Cantor Natan, que subiu ao palco bêbado, admitiu que se empolgou no camarim antes da apresentação e reconheceu que o show não saiu como gostaria. Em seu desabafo, ele afirmou que estava muito emocionado e ansioso para viver aquele momento com o público. Demonstrando arrependimento, Natan pediu desculpa aos fãs e prometeu voltar à cidade para fazer uma nova apresentação gratuita.

0: vamos atender o pedido musical do Sério da Rua 101. Ele quer ouvir a música Voa, da cantora Paula Fernandes, e tá oferecendo para todos os ouvintes. Agradeço você pela companhia diária de sempre e desejo que Deus te guarde e te abençoe. Peço que você ore para que seus dias sejam maravilhosos e suas metas diárias sejam realizadas. Uma excelente segunda-feira e uma abençoada semana.
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2: 3:48.

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8: Acabamos de ouvir a música Dois Amigos. Nos anos 90, Júlio Iglesias e o Zezé de Camargo e Luciano dividiram os holofotes e gravaram juntos, unindo dois dos maiores nomes da música romântica. Naquela época era comum vê-los em programa de grande audiência, como Domingão do Faustão, levando suas canções para milhões de brasileiros, um momento especial que ficou na memória dos fãs e na história da música, o encontro que marcou época. Estamos caminhando ao final do programa Só Toca Top, encerrando essa primeira edição com toda a honra e glória a Deus, agradecendo a você que está sintonizado comigo todas as tardes, que nessa semana que agora começa para todos nós, não exista tristeza nem dias cinzentos, que tudo que há de mal tenha ficado no passado e as coisas estão para chegar sejam muito positivas. Amor, alegria e muitas realizações é o que eu sinceramente desejo para todos os momentos da sua vida. Uma boa semana para você e toda a sua família. Fiquem com Deus. Até

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6: 4 horas.

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1: Na presença das Santas Chagas de Jesus, convido você e sua família para este momento abençoado na nossa programação. Vamos juntos colocar nas Santas Chagas de Jesus o nosso pedido de oração, a nossa intenção. Prepare o seu ambiente de oração com as fotos, as roupas de família e, de modo particular, lembrando dos enfermos. Traga os nomes por quem vamos interceder e pedir cura e libertação de todos os sofrimentos e dores.
2: Queridos irmãos e irmãs, é segunda-feira e vamos juntos pedir a Deus uma semana abençoada, que todos os nossos empreendimentos possam ser colocados nas santas chagas de nosso Senhor, que Ele possa nos inspirar com seu Espírito Santo. Em nome do Pai e do Filho e do Espírito Santo. Amém. Creio em Deus Pai Todo-Poderoso, Criador do céu e da terra, e em Jesus Cristo, seu único Filho, nosso Senhor, que foi concebido pelo poder do Espírito Santo, nasceu da Virgem Maria, padeceu sob Pôncio Pilatos, foi crucificado, morto e sepultado, desceu à mansão dos mortos, ressuscitou ao terceiro dia, subiu aos céus, está sentado à direita de Deus Pai Todo-Poderoso, de onde há de vir julgar os vivos e os mortos. Creio no Espírito Santo, na Santa Igreja Católica, na comunhão dos santos, na remissão dos pecados, na ressurreição da carne, na vida eterna. Amém. Ó Jesus, Divino Redentor, tende misericórdia de nós e do mundo inteiro. Deus Santo, Deus Forte, Deus Imortal, tende piedade de nós e do mundo inteiro. Graça, misericórdia, meu Jesus, nos perigos presentes, cobri-nos com vosso preciosíssimo sangue. Pai Eterno, tende misericórdia de nós, pelo sangue de Jesus Cristo, vosso Filho unigênito, tende misericórdia de nós, vos suplicamos. Amém. Neste primeiro mistério do Terço das Santas Chagas, contemplamos: Jesus perdoa a mulher adúltera. Pedimos por todos os casais que estão precisando de reconciliação. Rezemos.

0: Eterno Pai, eu vos ofereço as santas chagas de nosso Senhor Jesus Cristo para curar as de nossas almas.
1: Meu Jesus, perdão e misericórdia.
2: Pelos méritos de vossas santas chagas.
1: Meu Jesus, perdão e misericórdia.
2: Pelos méritos de vossas santas chagas.
1: Meu Jesus, perdão e misericórdia.
2: Pelos méritos de vossas santas chagas.
1: Meu Jesus, perdão e misericórdia.
2: Pelos méritos de vossas santas chagas.
1: Meu Jesus, perdão e misericórdia.
2: Pelos méritos de vossas santas chagas.
1: Meu Jesus, perdão e misericórdia.
2: Pelos méritos de vossas santas chagas.
1: Meu Jesus, perdão e misericórdia.
2: Pelos méritos de vossas santas chagas.
1: Meu Jesus, perdão e misericórdia.
2: Pelos méritos de vossas santas chagas.
1: Meu Jesus, perdão e misericórdia.
2: Pelos méritos de vossas santas chagas.
1: Meu Jesus, perdão e misericórdia.
2: Pelos méritos de vossas santas chagas.
0: Neste segundo mistério do terço das santas chagas, contemplamos: Jesus se oferece como fonte de água viva. Rezemos este mistério das santas chagas por todos os que se afastaram de Jesus, principalmente os jovens. Eterno Pai, eu vos ofereço as santas chagas de nosso Senhor Jesus Cristo para curar as de nossas almas.
3: Meu Jesus, perdão e misericórdia.
2: Pelos méritos de vossas santas chagas.
3: Meu Jesus, perdão e misericórdia.
2: Pelos méritos de vossas santas chagas.
3: Meu Jesus, perdão e misericórdia.
2: Pelos méritos de vossas santas chagas.
3: Meu Jesus, perdão e misericórdia.
2: Pelos méritos de vossas santas chagas.
3: Meu Jesus, perdão e misericórdia.
2: Pelos méritos de vossas santas chagas.
3: Meu Jesus, perdão e misericórdia.
2: Pelos méritos de vossas santas chagas.
3: Meu Jesus, perdão e misericórdia.
2: Pelos méritos de vossas santas chagas.
3: Meu Jesus, perdão e misericórdia.
2: Pelos méritos de vossas santas chagas.
3: Meu Jesus, perdão e misericórdia.
2: Pelos méritos de vossas santas chagas.
3: Meu Jesus, perdão e misericórdia.
2: Pelos méritos de vossas santas chagas.
0: Neste terceiro mistério do terço das santas chagas, nós contemplamos: Jesus consola a irmã de Lázaro. Rezemos este mistério por todas as pessoas que não conseguem superar a perda de um ente querido. Que Jesus, o ressuscitado, as console. Rezemos. Eterno Pai, eu vos ofereço as santas chagas de nosso Senhor Jesus Cristo para curar as de nossas almas.
4: Meu Jesus, perdão e misericórdia.
2: Pelos méritos de vossas santas chagas.
4: Meu Jesus, perdão e misericórdia.
2: Pelos méritos de vossas santas chagas.
4: Meu Jesus, perdão e misericórdia.
2: Pelos méritos de vossas santas chagas.
4: Meu Jesus, perdão e misericórdia.
2: Pelos méritos de vossas santas chagas.
4: Meu Jesus, perdão e misericórdia.
2: Pelos méritos de vossas santas chagas.
4: Meu Jesus, perdão e misericórdia.
2: Pelos méritos de vossas santas chagas.
4: Meu Jesus, perdão e misericórdia.
2: Pelos méritos de vossas santas chagas.
4: Meu Jesus, perdão e misericórdia.
2: Pelos méritos de vossas santas chagas.
4: Meu Jesus, perdão e misericórdia.
2: Pelos méritos de vossas santas chagas.
4: Meu Jesus, perdão e misericórdia.
2: Pelos méritos de vossas santas chagas.
0: Neste quarto mistério do terço das santas chagas, contemplamos: Jesus se manifesta como bom pastor. Vamos pedir por todos aqueles que estão aprisionados na dependência química, pedindo a cura desta chaga. Rezemos. Eterno Pai, eu vos ofereço as santas chagas de nosso Senhor Jesus Cristo para curar as de nossas almas.
5: Meu Jesus, perdão e misericórdia.
2: Pelos méritos de vossas santas chagas.
5: Meu Jesus, perdão e misericórdia.
2: Pelos méritos de vossas santas chagas.
5: Meu Jesus, perdão e misericórdia.
2: Pelos méritos de vossas santas chagas.
5: Meu Jesus, perdão e misericórdia.
2: Pelos méritos de vossas santas chagas.
5: Meu Jesus, perdão e misericórdia.
2: Pelos méritos de vossas santas chagas.
5: Meu Jesus, perdão e misericórdia.
2: Pelos méritos de vossas santas chagas.
5: Meu Jesus, perdão e misericórdia.
2: Pelos méritos de vossas santas chagas.
5: Meu Jesus, perdão e misericórdia.
2: Pelos méritos de vossas santas chagas.
5: Meu Jesus, perdão e misericórdia.
2: Pelos méritos de vossas santas chagas.
5: Meu Jesus, perdão e misericórdia.
2: Pelos méritos de vossas santas chagas.
0: No quinto mistério do Terço das Santas Chagas, contemplamos: Jesus perdoa o bom ladrão. Rezemos este último mistério por todas as famílias que precisam fazer a experiência do perdão, que o rancor, a mágoa sejam curadas nas santas chagas de nosso Senhor Jesus Cristo. Eterno Pai, eu vos ofereço as santas chagas de nosso Senhor Jesus Cristo para curar as de nossas almas.
4: Meu Jesus, perdão e misericórdia.
2: Pelos méritos de vossas santas chagas.
4: Meu Jesus, perdão e misericórdia.
2: Pelos méritos de vossas santas chagas.
4: Meu Jesus, perdão e misericórdia.
2: Pelos méritos de vossas santas chagas.
4: Meu Jesus, perdão e misericórdia.
2: Pelos méritos de vossas santas chagas.
4: Meu Jesus, perdão e misericórdia.
2: Pelos méritos de vossas santas chagas.
4: Meu Jesus, perdão e misericórdia.
2: Pelos méritos de vossas santas chagas.
4: Meu Jesus, perdão e misericórdia.
2: Pelos méritos de vossas santas chagas.
4: Meu Jesus, perdão e misericórdia.
2: Pelos méritos de vossas santas chagas.
4: Meu Jesus, perdão e misericórdia.
2: Pelos méritos de vossas santas chagas.
4: Meu Jesus, perdão e misericórdia.
2: Pelos méritos de vossas santas chagas.
0: Rezemos três vezes. Eterno Pai, eu vos ofereço as santas chagas de nosso Senhor Jesus Cristo para curar as de nossas almas. Eterno Pai, eu vos ofereço as santas chagas de nosso Senhor Jesus Cristo para curar as de nossas almas. Eterno Pai, eu vos ofereço as santas chagas de nosso Senhor Jesus Cristo para curar as de nossas almas. Amém. Queridos filhos e filhas, tendo rezado o Terço das Santas Chagas, vamos agora fazer a oração de todos os dias, que é a novena das Santas Chagas de nosso Senhor Jesus Cristo. Rezemos. Por suas santas chagas, suas chagas gloriosas, o Cristo Senhor me proteja e me guarde. Senhor Jesus, foste levado na cruz para que por vossas santas chagas sejam curadas as de nossas almas. Eu vos louvo e agradeço pelo vosso ato redentor. Carregaste em vosso próprio corpo os meus pecados e de toda a humanidade. Nas vossas santas chagas coloco minhas intenções, minhas preocupações, ansiedades e angústias, minhas enfermidades físicas e psíquicas, meus sofrimentos, dores, alegrias e necessidades. Em vossas santas chagas, Senhor, coloco minha família. Envolvei, Senhor, a mim e meus familiares, protegendo-nos do mal. Coloque a sua intenção. Senhor, ao mostrar vossas santas chagas gloriosas a Tomé e o mandando tocar em vosso lado aberto, o curaste da incredulidade. Eu vos peço, Senhor, permita-me refugiar em vossas santas chagas e, por mérito desses sinais de vosso amor, curai a minha falta de fé. Ó Jesus, pelos méritos de vossa paixão, morte e ressurreição, dai-me a graça de viver os frutos da nossa redenção. Amém. Fique conosco, depois do intervalo, vamos refletir, escutar e rezar o Evangelho do dia.
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0: filhos queridos, entregue a sua vida nas mãos de Deus, filhas amadas, da hora da misericórdia, obrigado àqueles que participaram ao vivo comigo, mesmo interurbano, não vai te custar muito, liga lá, 0 operadora 41 3221 6070, é o número que você fala ao vivo comigo, 0 operadora 41 3221 6070, vou dizer pela terceira vez, 0 operadora 41 3221 6070. Escute esse testemunho, por favor.
1: Eu sou de algum lugar de Minas Gerais, vim dar meu testemunho. Há uns 2 anos atrás, eu era usuária de drogas, fumava muita maconha.
0: Escuta isso,
1: usava,
0: gente.
1: Cocaína. Peguei com Deus, graças a Deus estou liberta. Não uso mais nenhum tipo de entorpecente.
0: Amém.
1: Estou liberta,
0: Deus,
1: de verdade, graças a Deus.
0: Pela santa enxagas.
1: Agora estou pegando firme para o meu marido também largar as drogas. E
0: isso.
1: Tenho fé que Jesus, Nossa Senhora Aparecida, vai me ajudar. Assim como me ajudou a sair dessa, vai ajudar com que ele também saia.
0: Deus seja louvado. Toca o sino, sacristão. Bíblia aberta, cartilha de oração.

0: Evangelho de hoje, nesta segunda-feira, Marcos 12, 1, 12. Um homem plantou uma vinha, cercou-a com uma sebe, cavou nela um lagar, edificou uma torre, arrendou-a a vinhateiros e ausentou-se daquela terra. A seu tempo, enviou aos vinhateiros um servo para receber deles uma parte do produto da vinha. Ora, eles prenderam-no, feriram-no e reenviaram-no de mãos vazias. Enviou-lhes de novo um outro servo, também a este feriram. O Senhor enviou-lhes ainda um terceiro, mas o mataram. Restavam-lhe ainda seu único filho, a quem muito amava. Enviou-o também por último a ir ter com eles, dizendo: terão respeito a meu filho. Os vinhateiros, porém, agarraram-o, mataram-no e jogaram-no fora da vinha. Perguntou: o que fará, pois, o senhor da vinha? Disseram: irá exterminar os vinhateiros e dará a vinha a outro. Palavra da salvação, glória a vós, Senhor. Filhos queridos, é fácil dar nome aos bois nesta parábola. Você já consegue fazer sozinho? Vamos ver se você tem um pouco de conhecimento bíblico. O que é a vinha? O mundo. Quem é o dono da vinha? Deus. Qual o nome daquelas pessoas a quem Deus arrendou a vinha? A humanidade. Quem são os cobradores que vieram buscar o resultado do plantio? Os profetas. E quem é o filho amado? Jesus. Depois de ter dado nome aos bois, nos cabe uma pergunta. Hoje, uma pergunta muito simples. Você lida com o mundo numa atitude de administrador? Você tem consciência que tudo isso pertence a Ele? Nós prestaremos conta de cada minuto, de cada decisão, de uma árvore que cortamos, de um animal que matamos aleatoriamente, de uma pessoa que discriminamos, de um irmão que fechamos o coração, e que Jesus é o filho do dono do mundo. Parece para-choque de caminhão, né? Não sou o dono do mundo, mas sou o filho do dono. O filho por excelência é Jesus. Jesus, na sua presença real, na sua presença real, nos abençoe. E digo para você, meu irmão, minha irmã, filhos e filhas, nunca se esqueça a quem você pertence. Diga para você e para quem está do teu lado: você é de Jesus.
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0: Não se esqueça, tá ouvindo? Ei, tá
1: não
0: escutando?
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0: Você é de Jesus.
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0: É, meu filho, você é de Jesus.

0: agradeça. Sozinho agradeça. Nunca.
1: Você é de Jesus.
0: Você pode confiar.
1: Você pode confiar.
0: Seu caminho ao Senhor. Deixa nas mãos de Deus. Vai, deixa ele trabalhar.

Vamos pedir a bênção de Deus. Vamos pedir que o Senhor nos abençoe. E olha, é segunda-feira. O que é que inquieta teu coração? O sol já está passando, meio-dia estava no meio, 3 e pouco, já está começando a cair. Tem muita gente que nessa hora começa a sentir uma tristeza. Eu tenho conversado com muita gente que no pôr do sol sente uma angústia. Você já se perguntou por que dessa angústia? Você já se perguntou por que essa tristeza? Certamente tem algo no teu passado. Uma lembrança ruim, uma infância com alguma marca. Peça hoje, Senhor, tire essa tristeza de mim. Tire essa angústia do meu coração. Tire essa solidão que me incomoda. Solidão que me incomoda. Talvez solitários, mas solidão não. Você é de Jesus. Põe isso no teu coração. Olha, você pode estar sozinho na tua casa, se sentindo abandonado por todos. Por Ele, nunca. Eu estou vendo agora no site as pessoas dizendo: Padre, coloca minha vida em oração. Pessoas de tantos lugares do Brasil, pode ter certeza, filho, filha, em Jesus, só nele. Que a bênção de Deus esteja com todos. Que a bênção do Senhor esteja sobre essa água, a roupa dos enfermos, as fotos de família. Que a bênção do Senhor esteja com você. E olha, termino dizendo: confia nele. Ele vai fazer. Deixa nas mãos de Deus. Em nome do Pai, do Filho, do Espírito Santo.

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4: Provérbios, capítulo 1. Estas são as palavras sábias de Salomão, filho de Davi, rei de Israel, escritas para nos ensinar a viver de modo bom e justo, para entendermos o verdadeiro sentido da vida. É um manual para a vida, para aprendermos o que é certo, justo e honesto, para ensinar aos inexperientes como a vida é e dar aos jovens uma compreensão da realidade. Há aqui também lições até para quem é vivido e ensino para os mais experientes. Mais sabedoria para examinar e compreender profundamente a própria vida, provérbios e palavras sábias. Tudo começa com o Eterno. Ele é a chave de tudo. Todo conhecimento e entendimento vem dele. Só os ignorantes esnobam tal sabedoria. Preste muita atenção, amigo, ao que o seu pai diz e nunca se esqueça do que aprendeu desde o colo da sua mãe. Use seus conselhos como coroa na cabeça em sinal de orgulho, dignidade e honra. Amigo, se as más companhias são uma tentação, caia fora enquanto é tempo. Se dizem, vamos sair para aprontar, vamos sair por aí batendo e roubando para nos divertir, vamos deixá-los sem nada, queremos vê-los morrer, pegaremos o que pudermos e levaremos tudo para casa. Venha com a gente! Isso é que é diversão. Dividimos tudo em partes iguais. Ah, amigo, nem olhe mais para essa gente e simplesmente dê as costas. Eles correm para a própria destruição. Arruinam tudo em que põe a mão. Ninguém rouba um banco enquanto todos estão olhando. Mas é exatamente o que eles fazem. Estão arriscando a vida. Sabe o que acontece quando a ganância toma o controle? Quanto mais você tem, menos você é. A sabedoria sai à rua e grita, e no centro da cidade faz seu discurso. No meio da rua agitada, toma seu lugar, e na esquina mais movimentada, ela grita.
5: Ignorantes! Até quando vocês terão prazer na ignorância? Cínicos! Até quando alimentarão seu cinismo? Cabeças duras! Até quando se recusarão a aprender? Deem meia volta! Posso mudar sua vida! Estou pronta para derramar meu espírito de sabedoria e para dizer a vocês tudo o que sei. Mas eu chamo, chamo, e vocês se fingem de surdos. Tento me aproximar de vocês, mas sou ignorada. Vocês riem do meu conselho e fazem pouco caso da minha repreensão. Como posso levá-los a sério? Pois então vou virar a mesa e rir da sua desgraça. O que podem fazer se a casa cair e sua vida se despedaçar? E se a catástrofe atingir vocês e acabar com sua vida deixando apenas um monte de cinzas? Aí vocês precisarão de mim. Vão me chamar, mas não esperem resposta. E não importa quanto vocês procurem, não me encontrarão. Porque vocês desprezaram o conhecimento e não deram a mínima para o temor do Eterno. Porque vocês não aceitaram meu conselho, ignoraram todas as minhas ofertas de ensinamento. Vocês fizeram a própria cama, agora deitem nela. Quiseram a coisa do seu jeito. O que mais esperam? Não enxergam o que acontece, seus ignorantes. A negligência mata, a arrogância leva à destruição. Mas se vocês me derem atenção, poderão ficar tranquilos, pois estarão em boas mãos.
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17h13 em 1º de maio. Alô, ouvintes, boa tarde. Estamos iniciando aqui pela Luz FM mais uma edição do programa Viola Caipira. Gosto de luz. Viola Caipira, levada ao ar todos os dias, de segunda a sexta, das 5 da tarde às 7 horas da noite, aqui na Luz FM. Levando para você o melhor da música sertaneja. Atendendo seu pedido musical através de cartinha, bilhete, recado, através do nosso WhatsApp 991001026. No meio do sertão. Uma boa tarde para você, meu ouvinte, boa tarde, meu ouvinte. Criançada, um forte abraço. Estamos chegando, hein? Chegando aí para mais um programa Viola Caipira. Primeiro da semana, hein? E o meu peito invade, traz bem. E você pode participar pelo nosso WhatsApp 991001026. E você pode ouvir a Luz FM também aí no seu celular através do aplicativo Simple Rádio. É só baixar aí no seu celular Simple Rádio e você ouve a gente aonde você estiver. Hoje, segunda-feira, hoje é dia 1º de junho de 2026. Estamos vivendo ainda o outono brasileiro. E a temperatura nesse momento lá fora, 23 graus centígrados.

Pois é, né? Segundou, hein? Segundou, início de mais uma semana junto aos nossos amigos e ouvintes. Eu desejo a todos uma excelente e abençoada nova semana. Atenção, utilidade pública da sua rádio Luas FM. Atenção para o telefone do Hospital Municipal de 1º de Maio. 991-385295. Adicione aí na agenda do seu celular. Esse telefone pode ser útil. 991-385295.

0: Então, 32, ou melhor, 991-385295, esse é o telefone do Hospital Municipal de 1º de Maio. 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
0: 17:16 em 1º de Maio. Olha aí no comecinho do programa, aquele abraço especial aí para os nossos amigos e ouvintes. O pessoal tá todo mundo ligado com a gente, hein? Meu amigo Mariano, lá no Jardim São José, mandou uma mensagem agora há pouco aqui, né, Mariano? Obrigado, hein, rapaz? É, ele aqui, ó, que ele tá falando aqui, ó, sempre ligado na Luas FM e agora o Viola Caipira com o melhor. Obrigado, rapaz. Então, um grande abraço para o meu amigo Mariano, lá no Jardim São José, para a esposa dele, a dona Josefa, e também os familiares dele lá no Guarujá, estão sempre curtindo a Luas aí para saber notícia da City, né? Eita! Obrigado, meu amigo Mariano. Deus abençoe você e toda a sua família. Também um abraço especial lá para o Zé Maguinho. Zé Maguinho, ele é primo do Mariano, né? Nosso ouvinte de todos os dias. Zé, boa tarde. O Zé Maguinho, ele é irmão da Vilaine, né? Nossa ouvinte querida de muitos e muitos anos, a Vilaine, que ouve a gente lá no residencial Risato, lá no conjunto Risato, né? O Alfredo Simeonato é o nome do conjunto. E ela ouve a gente lá, um abraço para ela. E também, né, para os filhos dela, a Jaqueline, eu não sei se a Jaqueline já foi embora ainda, não sei, mas um abraço onde ela estiver, né? Uma menina muito querida, Jaqueline, e também o meu amigo Jean, o Jonatas, o Janderson, enfim, toda essa família aí.

0: E o esposo da Bina, meu amigo Leandro, o miúdo, é amigo de muitos anos, né? Trabalhamos junto. Pensa num camarada bom de serviço. É ele mesmo. Não é porque é pequeno que não é bom, não. Ele é pequeno no tamanho, mas é grande na capacidade. Eu trabalhador pra caramba. Um abraço, meu amigo miúdo.
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0: Olha, também um abraço pra tia Maria Dolores, né? Isso, oh, é sempre ligada com a gente também.
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0: Olha, os vozinhas, vozinhas lá no Asilo Lar da Paz estão jantando agora e ouvindo a Luz FM. Obrigado, viu? Um abraço especial para vocês, que Deus esteja protegendo sempre aí os vozinhas, vozinhas aí no Asilo Lar da Paz. Eles estão jantando agora e ouvindo a Luz FM. Obrigado, viu, gente? Também o pessoal lá que cuida com tanto carinho dos vozinhos e das vozinhas lá no Asilo Lar da Paz. Deus abençoe vocês e todos os seus familiares.
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0: É, quem tá ligadinho com a gente também ali na Rua 13, a Dona Zefinha. Boa tarde, Dona Zefinha. É, Dona Zefinha, a Márcia tá lá ouvindo a gente, né? Um abraço especial pra vocês aí, tá? É, Dona Zefinha ficou mais velha semana passada, né? É, mas tá bom. Eita! Ela completou só 97 anos, né? Que bom, né? Que idade maravilhosa, viu? Então, um abraço lá pra Dona Zefinha. Que Deus abençoe muito a sua vida, viu, Dona Zefinha? Isso!
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0: Olha, um abraço lá pra Dona Lourdes Cachefe, lá na Rua 11, na Rua 7. Ela tá ouvindo a gente todos os dias lá na Rua 7. Boa tarde, Dona Lourdes Cachefe. Também um abraço lá pro meu amigo Admilson Cabeleireiro. Lógico, ele tá ouvindo lá no salão dele, né? E desde cedo acompanhando a gente. Obrigado, viu? O rádio dele é Sintonia Fixa, Luz FM. Obrigado, meu amigo Admilson Cabeleireiro, aí no Salão do Admilson. Olha aí também ligadinho com a gente, pessoal ali da Papelaria do Júlio. Boa tarde pra vocês aí. É essa equipe maravilhosa aí da Papelaria do Júlio, mandando aí, distribuindo o som da Luz FM aí pra todo mundo. Obrigado, viu? Um abraço aí pra Gabi, pro Milton e a Maria Fernanda, que atende todo mundo aí com muito carinho, muita cortesia, viu? Parabéns aí pelo trabalho de vocês.
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0: Olha aí, ligadinho com a gente também, nosso ouvinte de todas as horas, né? A Fátima, lá no Moranguera. Boa tarde, Fátima. Um abraço especial para Fátima, para o meu amigo Buiú, esposo dela e toda a família, lá no Moranguela ouvindo a gente. E ainda também lá no Moranguela, Dona Maria Bispo. Boa tarde, Dona Maria. É, Dona Maria tá na escuta lá, né? Um abraço para a senhora aí, para toda a sua família. Obrigado pela audiência, obrigado pelo carinho com a gente aqui.
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0: Olha, um abraço especial lá para nossa colega de trabalho, a Jéssica Caroline, e a mãe dela, a Creuzinha, né? Lá no Jardim São Paulo. Estão ligadinho com a gente, acompanhando a nossa programação. É, a Jéssica Caroline, que apresenta aqui o Só Toca Top na Luz FM, de segunda a sexta, das 2 às 4 da tarde, aqui. O melhor da tarde para você. Só Toca Top com a Jéssica Caroline. Um abraço pra vocês aí, ó, toda a nossa programação, tá bom? Quem tá ligadinho com a gente também, ó, desde as 5 da manhã.

0: ele acompanha a nossa programação, né? Meu amigo Valdir Gonçalves diz, o Bardezinho Pedreiro, com família conhecida, também o Valdir lá da Pitada da Chefe, né? Com família conhecida também. Um abraço para você, viu, meu amigo? Ele, 5 da manhã, ele já tá ligadinho aqui na Luas FM. Ele ouve aí o programa, o terço, né, de Jesus das Santas Chagas com o padre Reginaldo. E na sequência, o programa do Marcos Garcia, no pé do eito, ó, no pé do eito, só modão para você. Sabe aquelas modas que você ouvia antigamente? Você não ouve mais nas outras rádios? Você ouve aqui, ué, no programa do Marcos Garcia. Começa 5:30. Da manhã e vai até as 8 com você. É. Programa no pé do eito para fazer direito. Bom demais da conta.
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0: Olha aí, também quero mandar um abraço lá pro meu amigo, seu Ailton, das Caçambas Santa Cruz. Seu Ailton é nosso amigo, nosso ouvinte, né? E também nosso colaborador aqui na Luas FM, oferecendo o apoio cultural das Caçambas Santa Cruz e do Saldão Santa Cruz.
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0: 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Dá um abraço lá pro seu Ailton. Seu Ailton tá aqui, né? Meu amigo Rodrigo, Rodrigão lá, Rodrigo tá dando um apoio pro seu Ailton. E as meninas Giovana e a Lorena, as netas, né? Também estão aqui. E o pessoal que tá lá em São Paulo, né? Os familiares dele, a dona Helena, esposa do seu Ailton. Boa tarde, dona Helena. E também os filhos, né? A Daniela e o Anderson. Também o meu amigo Dino. Alô, Dinão. Dino 10. Dino 1000, esse menino. Então, ele é o esposo da Daniela. Genro do seu Ailton e da dona Helena. E a Dani e o Dino são os pais da Giovana e da Lorena. Uma boa tarde pra vocês aí, ó. Um abraço também pra Lívia, né? Essa menininha encantadora aí. A filhinha do Anderson, lá em São Paulo também. E o Rafinha, Júlia, Tainá, Fabiana, Isabela e os nossos amigos lá do grupo Loucos por Jet. Uma boa tarde para vocês. Um abraço também pro Jairão, né? O grande cantor das multidões. Canta demais esse homem. Canta, Jairão. Vai lá no homem, lá no rato, lá tomar o dinheiro dele, filho de Deus. Verdade. Você vai lá só no 10 mil? Só mil. Mil de todos os jurados, com certeza. Vai lá, rapaz, pega o dinheiro do rato, ele tem bastante. Olha, um abraço também lá pro meu amigo Guga. Alô, Gugão, boa tarde. Lá em Guarulhos, ouvindo a gente, o Guga, a dona Cecília, mãe dele, e o filhinho dele, o Lucas. Uma boa tarde pra vocês. Lá em Cunha, no Vale do Paraíba, tá longe, hein? Daqui lá deve dar uns 900 quilômetros, mais ou menos. Nosso amigo primaense, o Atílio. O Atílio, filho do seu Nelson, irmão do Espiga, do Beleza. Ele tá ouvindo a gente lá em Cunha, na divisa de São Paulo com Rio de Janeiro. Na divisa de estado lá. Próximo a Angra dos Reis. Uma boa tarde pra você, Atílio. Obrigado, hein, rapaz? Obrigado pelas mensagens que você manda também pra gente aqui. Deus abençoe muito vocês.
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0: um. Olha aí também um abraço especial lá pra minha sobrinhada lá em Londrina, estão na escuta, né? Ouvindo a Luas FM sempre. E, rapaz, é um monte de sobrinho, dá pra lotar um ônibus, né? A minha sobrinha Dânica em Coutinho, lá naquele condomínio lá, Pequena Londres, a próxima ao aeroporto lá. E ela, o Renan, como é que chama as meninas lá? É bastante, eu até esqueço. A Eloane, a Yasmin, Isso, tem também o João Vitor Coutinho e o meu sobrinho Rômulo Casanova e o filho Antônio. Eita, Antônio! É, o Antônio vai rapel também, rapaz do céu. Eu vou falar, viu? E o Chico viajou, né? Hoje deve ter viajado. Hoje é segunda-feira, deve ter viajado já, porque quinta-feira é feriado, né? Ele vai passar o feriado na estrada. Com certeza, só volta na sexta, então não vai. Aí no sábado ele desconta as latinhas, né? Ah, se desconta. Haja latinha pra encher aquele barrigão lá.
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0: Eita! Olha, um abraço também pra minha sobrinha Letícia Casanova, lá em Londrina, ela, o esposo Ederson e os filhos, né? A Yane e o Tavinho. Tavinho tá, vai completar 6 meses. O Cacá falou que ele vai lutar sumô. É. Então tá aí. Por aí você já tá vendo mais ou menos como é que tá vindo. Mas ele tá. Agora não tá tão gordão mais não. Ele tá bem forte. Ele tá esperto pra andar lá. Tá até rasgando revista. Né, Tavinho? Olha, é isso aí, um abraço para todos os meus familiares lá em Londres. E um abraço especial para nossa querida ouvinte Malu. Boa tarde, Malu. Um abraço especial para você, tá? E para sua irmã, seus familiares, tá? Que Deus esteja abençoando, cuidando e protegendo a sua vida e a sua saúde, tá bom? Isso, com Deus na frente, vai dar tudo certo, tá bom, minha querida Malu, lá em Londrina? Ó, toda a nossa programação para vocês aí, tá certo? Obrigado pelo carinho com a gente aqui.
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0: Vamos de música, daqui a pouco a gente volta com você. Agora, que horas são? Deixa o rapaz falar a hora aqui, pera aí.
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0: Que horas são?
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3: 5:31.
0: Bateu aqui?
3: Boa tarde, amigo.
0: Ali é 17:31.
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0: Boa tarde.
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0: Ó, eu não desligo o rádio. Pra quê? Fica aqui, ué. Você? É muito importante pra nós. Então, não desliga o

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1: 5:47.
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0: 17h52, 5h52. Boa tarde. Viola Caipira aqui na Luas FM. Olha, vou com você até as 7 da noite. Lembrando, ó, que a Luas FM está virando 24 horas no ar com você. Então, durante toda a noite você pode estar ouvindo aí uma programação especial aqui para todos os gostos, viu? Da Luas FM para você. 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
0: Falei que quero mandar um abraço especial pro meu amigo Edson Manuel Esteves e a esposa, Dona Sônia. Estão sempre acompanhando a nossa programação, né? Eles viajam aí pelo Brasil, sempre viajando pelo Brasil e também pela América do Sul. E adivinha, ouvindo a Luas FM, isso, e divulgando a nossa Luas FM, a rádio de 1º de maio. Obrigado, meu amigo Edson Manuel Esteves e a Dona Sônia, pelo carinho com a nossa Luas FM. É o Edson Manuel Esteves, para quem não sabe, é o manezinho da fábrica, ou o manezinho da escola, como eles eram conhecidos, né? Eles que eram revendedores da escola aqui para 1º de maio e região. Então, um abraço lá para o meu amigo Edson Manuel Esteves e a Dona Sônia, e os netos, o Arthur e a Alice, que estão lá na.

0: Aí quero mandar um abraço pessoal lá do Raul Garcia, né? Ouvindo a gente, o Zé Colete, boa tarde Zé Colete. O Zé Colete, a esposa, Dona Tereza, seu Expedito, o sogro, né? Lá no Raul Garcia, ligadinho com a gente. O Deiro, eu não sei se o Deiro tá lá, ou se o Deiro está no trabalho ainda, mas tá ouvindo a gente, né, Deiro? Boa tarde. É, grande Corinthians, vai Corinthians, eita. É o seguinte, lá na, o Zé Colete, que é o pai do Deir, é santista. E o Deir é corintiano, mas não tem briga com eles não. Não, de jeito nenhum.
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0: Tá vendo? Um abraço lá pro meu amigo Carlito della Polícia. O Carlinhos Polícia tá na escuta. O Toninho e a Tereza. Boa tarde, Toninho. Toninho tá lá no Pitoco do Rádio, lá no Raul Garcia, viu? Também a Dedé ligadinha com a gente. Meu amigo Tonhão Rita, boa tarde. Tonhão sempre curtindo a nossa programação. Olha aí o João e a Cidinha, também lá no Raul Garcia, ligadinho aqui na nossa Luas FM. Boa tarde pra vocês, uai. Olha, um grande abraço também lá pro seu João do Cavaco. Seu João é uma pessoa muito humilde, né? E que acompanha a nossa programação, e ele vem agradecer a gente aqui por tocar música pra ele. Ô, seu João, quem tem que agradecer somos nós, viu? Com certeza. Um abraço especial pro senhor aí, muito obrigado pelo carinho com a gente aqui, tá certo? Olha aí, um grande abraço também lá pro Luiz Henrique, o cowboy da rua 3. É, grande abraço, é amiguinha, não, agora é amigão, né? Ele era pequenininho, então ele era amiguinho, agora é amigão. Um abraço, Luiz Henrique, boa tarde, um abraço pra mãe dele, a Rosa, né? Que tanto, que cuida com tanto carinho desse meninão aí. Deus abençoe muito vocês.
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0: Grande abraço também aí para os nossos amigos e ouvintes da internet. O pessoal que tá ligado com a gente todos os dias pela luasfm.com, nosso endereço na internet, ou pelo aplicativo Simples Rádio, por esse mundão afora aí ouvindo a gente. Muito obrigado, hein? Um abraço pro meu amigo Anderson lá no Sergipe, é Nossa Senhora do Socorro, isso, lá no Sergipe, é próximo a Aracaju, né? Essa dá 70 e poucos quilômetros de Aracaju. Um abraço aí, ele tá sempre ouvindo a gente. É o Jamerson, lá em Nossa Senhora do Socorro, no Sergipe, isso. Também ouvindo a gente lá em Penápolis, ele, meu amigo, meu colega de juventude, o José Borges de Campos, lá em Penápolis, na Prora Tietê. Boa tarde, Zé. O Zé vai com a gente até no final, né, Zé? Obrigado, viu, rapaz? Um abraço para você aí, uma abençoada semana para você, sua família e todos seus colegas de trabalho aí na Prora Tietê. Uma boa tarde para vocês. Abençoado seja a semana de todos aí. O seu João Batista de Campos, Anastec Contabilidade, lá em Ribeirão Preto. Seu João Batista, ele é irmão do Zé Borges. Isso, só que o Zé mora em Penápolis e o seu João em Ribeirão Preto. E ele tá ouvindo a gente. Já acabou a declaração de imposto de renda, né, seu João? Agora dá para forgar um pouquinho. Até parece, né, seu João? Então, um abraço lá para ele, lá na Anastec Contabilidade. Seu João, conforme ele fala, né? Ele é primaense de coração da Vila Nova. E tá curtindo a gente lá. E ele que tá sempre presente aí em todas as promoções aqui das entidades assistenciais de nossa cidade. Seu João tá participando aí, colaborando. Obrigado, viu, seu João? Fez para 1º de maio, tá fazendo para nós todos, né? Com certeza. Então, um abraço para o seu João Batista de Campos. E para toda a família, os filhos, o Danilo e o André, a esposa, a Dona Vera, e os netos, o Miguel e o Samir, que são xodós do vovô, com certeza, né, seu João? Também lá em Ribeirão, o Cristian Matheus e Oliveira. Alô, Cristian, boa tarde. Meu amigo Cabo Ocrão, Tony Rizzi, também lá em Ribeirão. Olha, Ribeirão com audiência total aqui, né? Eita! Lá em Ribeirão Preto, nosso conterrâneo, primaense, né? O Miltinho Mantovani, na Junqueira Auto Center, ligadinho, sempre curtindo a Luas.
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0: Olha aí o pessoal lá no posto do René, em Ribeirão Preto. É o seguinte, lá no posto do René, eles estão conectados com a Luas FM, daí eles colocam o som da Luas na aparelhagem de som lá do posto, para todo mundo curtir o viola caipira, ouvir moda sertaneja. Que bom, hein? Então, um abraço para o Márcio Bergamasco, o Gaguinho Fenomenal, o Cid e o Bigode, os escudeiros do seu João Batista, lá no posto do René, em Ribeirão Preto. É, o Márcio corintiano tá contente hoje, né? Corinthians faturou o Grêmio lá. Isso, deu certo.
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0: Também um grande abraço pessoal lá do sítio Santa Emília, em Cravinhos. Cravinhos, que é vizinha a Ribeirão Preto, e o sítio Santa Emília é de propriedade do seu João Batista. E lá o Anderson, né, que é o caseiro, e família, estão ligadinhos com a gente. Obrigado, viu, Anderson?
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0: Aí, o seu João tá falando aqui, ó, que tá mais calmo, mas porém tá corrido devido ao feriado, né? O feriado vem aí na quinta-feira, aí prolonga, né, seu João? Geralmente, em menos, né? Quinta, sexta, sábado. E domingo, lógico. Então, uma boa noite pro senhor também, tá bom, seu João?
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0: Olha aí, ouvindo a gente também, né? Lá em Americana, a Isaura Garcia, o João, a Débora e o Bernardo. O Bernardo que aniversariou, né? Tava bonita a festa, né, Bernardo? Parabéns mais uma vez, viu? E também, ó, lá em Araraquara, o Zé Garcia, que é irmão da Isaura, a Valéria, esposa do Zé, a Carminha, que também é irmã da Isaura e do Zé, né, lógico. E a Silmar e o André, lá em Araraquara, ligadinho com a gente. Ó, são familiares do nosso saudoso, querido amigo, seu João Amazonas, né? É, o Zé e a Carminha e a Isaura, irmãos da saudosa dona Aparecida Garcia, esposa do seu João Amazonas, também saudoso, né? Hoje os dois estão juntos lá, ao lado de Deus, né? Com certeza, olhando por todos os familiares e amigos. Olha, um grande abraço também para o pessoal lá em Cerquilho, olha, o Hamilton César Gomes, a mãe dele, a dona Leonilda, e o Marcelo, sobrinho do Hamilton, neto da dona Leonilda, lá em Cerquilho, ó. São os familiares do nosso saudoso, querido amigo, o Zé Luiz Gomes. O Zé Luiz estava sempre em visita, ele era primaense, é primaense, né? Ele foi de 1º de maio para Cerquilho, depois ele veio mais uns tempos para cá, né? Mas vinha sempre visitar os amigos aqui. Ele quase não tinha amigo aqui, viu? Ele saía na rua e demorava para voltar, porque os amigos paravam ele para conversar. O Zé era uma pessoa muito, mas muito legal mesmo, muita gente boa, né? Ele vinha aqui na rádio e conversava com a gente, depois ia ali no Marcos Garcia, na loja. Foram colegas de trabalho lá no Banco Mercantil, né? Aí eles iam relembrar do tempinho do Banco Mercantil. Aí adivinha, né? O Zé hoje está ao lado de Deus, com certeza, olhando por todos os seus familiares, né? E amigos. Grande abraço para vocês aí em Cerquilho, meu amigo Hamilton César Gomes, a mãe dona Leonilda e o Marcelo, né? O Marcelo, filho do Zé Luiz, que veio visitar a gente aqui, né? Veio me visitar aqui na rádio no começo do ano, ele, a esposa, a sogra, os filhos. Foi muito bom receber vocês aqui. Agora eu tô esperando o Hamilton, né? Hamilton, dá uma escapada aí, rapaz. Traz a dona Leonilda pra cá também. Pra rever até rir, uai. É verdade.
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0: Agora são 18:03, então vamos agora para aquele momento especial do nosso programa, momento de fé, momento de religiosidade. Num presente todo especial da Fundição Tija aos nossos amigos, ouvintes e toda a comunidade. Você ouve agora aqui na Luas FM a oração da tarde com o padre Reginaldo Manzotti.

nesta oração da tarde de hoje, eu peço a Deus por todos os enfermos. Eu peço por aqueles que estão internados nos hospitais, por aqueles que estão nas UTIs. Eu peço também por aqueles que estão em tratamento domiciliar. Eu peço em oração especial pela vida e pela saúde do nosso amigo, ouvinte, nosso colaborador aqui, seu Ailton das Caçambas Santa Cruz, e toda a sua família. Eu peço também oração especial pela vida e pela saúde do nosso amigo, ouvinte de todos os dias e que reza com a gente nesse momento, seu Walter Martins, lá na Chácara Primavera. Também por toda a sua família, Dona Roseli, o Paulo, a Ivete, o Júnior, a Marta, a Cláudia, o Fabinho, enfim, todos os seus familiares. Que Deus esteja protegendo e abençoando sempre a vida de cada um de vocês. Eu peço também em oração especial pela saúde da nossa ouvinte de todos os dias lá em Londrina, a Malu. Que Deus esteja colocando as mãos sobre a vida e a saúde da nossa querida amiga e ouvinte de todos os dias, a Malu, e todos os seus familiares. Eu peço também pela minha saúde. Está um tanto quanto complicada. Eu peço por todos os nossos amigos e ouvintes, por você que ouve e reza com a gente através da Luas FM 87.9, aqui por perto, ou você que ouve e reza com a gente através da luasfm.com, nosso endereço na internet, ou pelo aplicativo Simple Rádio. Deus abençoe poderosamente sua vida e sua saúde e toda a sua família. Eu peço por todos os funcionários da Fundição Tiger, pela sua diretoria, pela sua direção, em especial o seu Batista e família, também pela família Sasaki, meu amigo André, que Deus continue sempre abençoando e protegendo esta conceituada empresa, a Fundição Tiger, que graças a Deus veio para 1º de maio. Enfim, eu peço em oração por todos nossos amigos e ouvintes. Você, aqui de perto, e você que está longe, através das redes sociais. Que Deus abençoe a todos.

0: A partir de agora, a Rádio Luas FM de 1º de maio apresenta a todos os nossos ouvintes a oração da tarde com o Padre Reginaldo Manzotti. 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Quero também oferecer a oração da tarde para todos os nossos ouvintes que acompanham a nossa programação da Luas FM. Nosso grande abraço, Deus abençoe você e toda a sua família.
1: Boa tarde, queridos filhos e filhas. Nesta segunda-feira, chega nesse momento da oração, vamos pedir a Deus a graça de nunca desanimarmos nessa peregrinação. Claro, pedindo o apoio de Nossa Senhora. Vamos lá? Em nome do Pai, do Filho e do Espírito Santo. Amém. Amado Jesus, no final desta tarde nos lembramos da última ceia. E nesta semana em que celebramos a festa do teu corpo e teu sangue, Corpus Christi, queremos elevar a nossa prece, Jesus Eucarístico, certos de tua presença real, como assim desejastes fazer isto em memória de mim. Jesus Eucarístico, aceitai a minha oração neste entardecer do dia. Se for de vossa vontade, concedei-me a graça particular que agora apresento em oração. Jesus, vós dissestes: se vós permaneceis em mim, e se minhas palavras permanecerem em vós, pedi o que quiserdes e o conseguireis. Concedei-me o que vos peço, pois quero viver em vós. É por isso, Senhor, que nesta tarde, por intercessão de vossa Mãe Santíssima, Nossa Senhora do Santíssimo Sacramento, peço ao Pai em vosso nome, Jesus, que me concedas o que desejo. Nossa Senhora do Santíssimo Sacramento, leve a teu filho Jesus sacramentado na hóstia santa nossas preces, nossos clamores, nossas angústias e preocupações. Mãe do Santíssimo Sacramento, rogai por nós. Ave Maria, cheia de graça, o Senhor é convosco. Bendita sois vós entre as mulheres, e bendito é o fruto do vosso ventre, Jesus. Santa Maria, Mãe de Deus, rogai por nós, pecadores, agora e na hora de nossa morte. Amém. Nossa Senhora do Santíssimo Sacramento, rogai por nós. Graças e louvores se deem a todo momento ao Santíssimo e Diviníssimo Sacramento. Boa noite a todos.

vontade, assim na terra como no céu. O pão nosso de cada dia nos dai hoje. Perdoai as nossas ofensas, assim como nós perdoamos a quem nos tem ofendido. E não nos deixeis cair em tentação, mas livrai-nos do mal.

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3: 18:29. Boa noite. Viola caipira aqui na Luas FM. Vou com você até as 7 da noite. 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
2: Eu gosto de fandango, timbalada, gosto de...
3: Olha aí, 18:29. Quero mandar um abraço lá pra Heloísa, lá na Rua 8, né? A Elô tá na escuta lá. E também pra todo o pessoal ali daquele pedacinho da Rua 8, que é conhecido como Rua Estreita, né? Nós temos lá uma grande audiência aí. Muito obrigado, meus amigos aí da Rua 8. Enfim, ó, de todas as ruas da cidade, né? Aquele pedacinho ali da Rua 8, que é conhecido como Rua Estreita. Uma grande audiência, obrigado, hein? Um abraço também ao pessoal lá do Jardim São Paulo, ligadinho com a gente. Meu amigo Rolinês, boa noite, Rolinês, boa noite, hein? Ele tá ligadinho sempre com a gente, né? Toda a nossa programação pra você, tá bom, meu amigo Rolinês? E um abraço também pro companheiro de trabalho dele, né? O Roosevelt Pegorano. Alô, Rose, boa noite, meu amigo. Meu colega de futebol, né? Isso, faz tempo, né, Rose? Hoje, não, infelizmente, não tem mais, né? Aqueles tempos lá, todo domingo, você ia em algum canto aí do município que tinha futebol, né? E a gente tava sempre brincando, passar aí, tirar o estresse da semana, né, Rose? Então, um abraço lá pro meu amigo Roosevelt Pegorano, lá na Rua 103. Grande abraço, meu amigo.
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3: Olha aí também ligadinho com a gente. Hoje ele tá com a peruca preta. Meu pai do céu. Essa semana ele andou a semana inteira com a peruca loira. Hoje ele tá com a peruca preta. É nosso amigo Enéas Previtar. Tá na escuta, tá lá no Raul Garcia ouvindo a gente. Ele passou por aqui hoje à tarde, agora à tarde, né? A hora que ia chegando aqui, de volta aqui na rádio, ele passou e falou que tá ouvindo lá, mas eu sei que você tá ouvindo. O Enéas, ó, toda a nossa programação é pra você. O Enéas Previtar, lá no Raul Garcia, tá ouvindo a gente. E hoje ele tá de peruca preta. Ontem ele tava com a peruca loira, hoje ele tá de preta. Eita!
2: Vamos
3: em frente. Eu vou atender agora o João Totó. O João Totó, ele tá ouvindo a gente lá na Água do São Xavier. A irmã dele tá cuidando dele, né? Ele tá lá na casa da irmã dele, é Célia, e ela tá cuidando dele, muito bem cuidado. Parabéns, viu, Célia? É outro João Totó, né? Totó, um abraço pra você, meu amigo. E ó, ele quer ouvir duas músicas, tá oferecendo lá para todos os seus familiares, para todos os seus amigos, para todos os nossos ouvintes e para nós aqui. Obrigado, viu, Totó? Grande abraço, meu amigo. E obrigado aí pelas orações que você tem feito por mim, pelo meu irmão, né? Orar costuma fazer bem, viu? Com certeza. Eu que o diga, né? Eu preciso muito de orações, tá bom? Hoje, principalmente, a coisa tá feia pro meu lado. Pressão tá alta, cabeça tá estourando. E nós estamos aqui no batente, né, João Totó? Mas com Deus na minha frente, no meu lado, vai dar tudo certo. Então vamos que vamos. Agora, 18:33, vamos de música? Confirmando a hora certa.
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5: 6:33.
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2: Boa noite.
0: Boa noite para você que nos acompanha em todo o país.
2: Segunda-feira, 1º de junho de 2026.
0: Vamos ao destaque do dia: medidas para conter a alta no preço dos combustíveis.
2: O governo oferece auxílio a refinarias nacionais e aos importadores de diesel e Petrobras anuncia desconto na venda do produto.
0: E são intensificadas ações contra preços abusivos e para garantia da qualidade dos combustíveis.
2: E ainda, saúde.
0: Em um dia de mutirão, hospitais universitários realizam mais de 52 mil procedimentos entre cirurgias e consultas.
2: Quem vai falar com a gente sobre esse trabalho é Arthur Chioro, presidente da HU Brasil.
0: Vamos saber mais também sobre o Tela Brasil.
2: Filmes, séries, desenhos animados, uma nova plataforma de streaming gratuita e com conteúdo 100% nacional.
3: Sejam muito bem-vindos e bem-vindas. O cinema é nosso, minha casa é sua.
0: Hoje, na apresentação da Voz do Brasil, Mariana Jungmann e Luciano Seixas.
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0: Para conter a alta dos preços dos combustíveis desencadeada pela guerra no Oriente Médio, o governo do Brasil decidiu prorrogar por 2 meses uma série de medidas.
2: Entre elas, uma nova subvenção para conter a alta nos preços do diesel e novas ações de fiscalização.
0: A repórter Gabriela Noronha tem os detalhes dessas medidas. Boa noite, Gabriela.
4: Boa noite, Luciano, Mariana, boa noite a todos que nos ouvem. Olha, a partir desta segunda-feira, o governo passará a pagar uma subvenção de R$1,12 por litro do óleo diesel às refinarias nacionais e também aos importadores do combustível. A medida substitui 2 auxílios que se encerraram no último domingo. E também, a partir de hoje, passa a valer uma nova subvenção de 35 centavos por litro ao óleo diesel A de uso rodoviário. Essa medida substitui a desoneração de impostos sobre o combustível que perdeu a validade neste domingo. E olha, a Petrobras já informou que este desconto está valendo e reduzindo aí o preço médio de venda para as distribuidoras de R$3,65 para R$3,30.
2: Ô, Gabriela, e em relação ao gás de cozinha, como é que fica?
4: Também foi prorrogada, Mariana, até 31 de julho, a subvenção destinada aos produtores e importadores de gás liquefeito de petróleo, o gás de cozinha. Os recursos federais para a medida foram ampliados de R$330 milhões para R$660 milhões. E para o consumidor, a medida significa um benefício equivalente a R$11 por botijão de 13 quilos. Também foi prorrogada a desoneração dos PIS/COFINS sobre o querosene de aviação e sobre o biodiesel utilizado na mistura obrigatória ao diesel rodoviário vendido nas bombas. E o governo também ampliou a carência para o pagamento das tarifas de navegação aérea.
0: Gabriela, e sobre as fiscalizações do setor?
4: Elas continuam, Luciano. A Agência Nacional do Petróleo, Gás Natural e Biocombustíveis continuam todas essas operações de fiscalização nos estados, com foco em preços abusivos, qualidade dos combustíveis, irregularidades nas bombas e documentação. Essas irregularidades podem acarretar multas de até R$5 milhões e a interdição dos postos. Vale lembrar que as denúncias podem ser feitas pelo número 0800-970-0267. Mariana, Luciano.
2: Muito obrigada, Gabriela Noronha, pelas informações ao vivo aqui na Voz do Brasil.
0: Filmes, desenhos, documentários, um conteúdo brasileiro de graça com garantia de acesso a todos.
2: É a plataforma Tela Brasil, o streaming público e gratuito voltado à exibição de obras audiovisuais do nosso país, que foi lançado pelo governo do Brasil.
5: A Tela Brasil, plataforma pública de streaming do governo federal, estreia com mais de 550 filmes, séries, documentários e produções históricas feitas entre 1910 e 2025. O lançamento aconteceu no Rio de Janeiro, reunindo representantes do setor audiovisual com a presença do presidente Lula, que destacou a importância da cultura para o país.
6: Vai contribuir para a elevação da compreensão de um país chamado Brasil. Por que que nós somos assim? Por que que nós fazemos assim? Mais importante é a gente conhecer o nosso país por dentro, conhecer a nossa cultura, a razão das coisas que fizeram a gente chegar onde nós chegamos.
5: No catálogo tem de tudo: clássicos do cinema brasileiro, obras indicadas ao Oscar, produções infantis, conteúdos educativos e filmes indígenas, e o melhor, sem assinatura, sem publicidade e com acesso gratuito pelo gov.br. O lançamento também contou com a presença da ministra da Cultura, Margarete Menezes.
7: Teremos ali uma diversidade grande da produção, desenhos animados, filmes premiados, né? Então, esse é o primeiro passo para a gente conseguir também fazer com que o povo se reconheça e fortalecer, né, a nossa identidade.
5: Por enquanto, a plataforma funciona na versão web, mas os aplicativos para Android e iPhone devem chegar nos próximos dias. A iniciativa promete colocar a rica diversidade do audiovisual brasileiro ao alcance de todos em qualquer lugar do país.
3: A Tela Brasil é a nova casa do cinema brasileiro, de graça, no seu computador, no seu telefone, na sua vida. Sejam muito bem-vindos e bem-vindas. O cinema é nosso e a casa é sua.
5: Reportagem Vladimir Platonov.
0: No último sábado, os 45 hospitais universitários do país fizeram mais um mutirão de atendimentos para consultas e procedimentos.
2: A prioridade dessa vez foi atender idosos que já estavam na fila do SUS aguardando para cirurgias e consultas.
0: Hoje nós conversamos com o presidente da rede HU Brasil, Arthur Chioro, para saber mais dos resultados dessa iniciativa. Boa noite, presidente, bem-vindo.
8: Boa noite. Tivemos um resultado fantástico. Estamos muito satisfeitos. Os 45 hospitais universitários federais vinculados ao MEC conseguiram, neste quinto mutirão, dessa vez destinado aos idosos, tinha sido um pedido do presidente Lula para que a gente pensasse, e fizemos assim com as mulheres, o primeiro deste ano, esse segundo destinado aos idosos, e mais de 52 mil atendimentos em todo o país. 1.219 cirurgias, quase 7 mil consultas e muitos exames especializados para idosos que aguardavam às vezes 10 meses, um ano na fila de espera, encurtando o tempo de espera, né, e produzindo diagnóstico e tratamento, o que é muito bom e ajuda o programa. Agora tem especialistas do Ministério da Saúde, reforça o SUS e, ao mesmo tempo, as atividades de ensino dos hospitais universitários.
2: Foram mais de 50 mil procedimentos, né?
8: Mais de 52 mil procedimentos. Nas cinco edições, nós já passamos de 200 mil procedimentos nos nossos hospitais universitários. E a cada mutirão nacional, o entusiasmo, né, a integração com a comunidade, o envolvimento, né? Então, se nós tivemos, por exemplo, vários dos nossos hospitais que se articularam com as secretarias de saúde e reforçaram a vacinação dos idosos e dos familiares, além então de consultas especializadas, exames, procedimentos e muitas cirurgias, nós tivemos a oportunidade de produzir este espaço de formação dos médicos residentes, dos alunos internos da medicina, da enfermagem, porque também é um momento de formação, mas o mais importante é a diminuição do tempo de espera e, naturalmente, a oportunidade de diagnóstico. Vou dar um exemplo do que eu estou falando. A dona Amenaides Matos Pinto foi atendida no Hospital Universitário Getúlio Vargas, que foi o hospital que fez mais cirurgia dessa vez, no Amazonas, na Universidade Federal do Amazonas. Ela, 97 anos, e pôde fazer seus exames, seu atendimento. Ou seu Ângelo Costa, de 71 anos, paciente do Lauro Vanderlei, Hospital da Universidade Federal da Paraíba, em João Pessoa, que fez um procedimento muito importante, que foi a retirada de um tumor de pele, um melanoma. Então, assim, a gente oportunizar para muitos idosos a este acesso a exames, ultrassom, tomografia computadorizada, ressonância, endoscopia, colonoscopia, hemodinâmica, podendo fazer atendimento, evitando complicações, e muitas cirurgias de pequeno, médio, inclusive de grande porte. Portanto, uma contribuição para o SUS, mas acima de tudo para a qualidade de vida, né, desses idosos do nosso Brasil, que tem todo o direito à saúde e são cuidados pelo governo federal através dos nossos hospitais universitários federais.
0: como o senhor disse, é uma estratégia para reduzir as filas do SUS, né? Vocês já conseguem medir o impacto?
8: Ah, sim. O Ministério da Saúde, que coordena toda essa ação, né, de diminuição do tempo de espera nas filas dos brasileiros e brasileiras, vem observando uma diminuição objetiva no tempo de espera, mas acima de tudo, uma ampliação da oferta. O ano passado nós batemos um recorde em todo o Brasil do número de cirurgias eletivas. O ministro Alexandre Padilha tem sempre destacado, né, essa conquista do SUS, e os hospitais universitários federais vinculados ao MEC, as universidades públicas, têm dado uma grande contribuição, porque veja, diminuir o tempo de espera, diminuir as filas, é muitas vezes garantir o diagnóstico no tempo adequado, né? E um prognóstico que garanta as pessoas poderem ter o tratamento realizado, né? Portanto, isso é fundamental, né? E é um esforço do governo federal, é a marca do Agora Tem Especialista, esse programa que veio para enfrentar esse problema muito crônico, mas que tinha se agravado durante a pandemia de Covid, trazendo ainda uma carga ainda maior de desafios para o Sistema Único de Saúde.
2: Agora, o senhor mencionou brevemente na sua resposta anterior o aspecto educativo desses mutirões, né? E eu queria voltar nisso, porque a gente está falando aqui de hospitais universitários, né? A gente tem aqui, presidente, o depoimento de um dos enfermeiros que participaram do mutirão no Rio de Janeiro. O nome dele é Cauã Henrique Silva. Vamos ouvir.
9: É muito importante, né, nesse início de carreira, participar de um mutirão como esse, porque é uma devolução para a sociedade daquilo que eles nos proporcionam, que é a oportunidade de me especializar, né? Sou formado por uma universidade pública e me especializar também por um hospital público e garantir também promover a saúde dos idosos. E um fator muito importante é que a gente trabalha aqui com uma equipe multiprofissional. Então contamos com, além de médicos e enfermeiros, fisioterapeutas, nutricionistas, psicólogos, farmacêuticos, terapeutas ocupacionais e assistentes sociais.
2: Então existe também esse objetivo, né, presidente, de colaborar para a formação dos profissionais de saúde.
8: Ah, sim, o depoimento dele é perfeito. Foram mais de 1.100 estudantes, entre internos, residentes da medicina e das outras áreas, que aproveitam este momento como uma oportunidade ímpar de aprendizagem, de treinamento, ou seja, nós estamos formando os futuros especialistas que o SUS tanto precisa, e uma experiência que fica marcada na vida, não só dos estudantes, mas também dos seus professores, dos seus preceptores, ou seja, nós envolvemos a universidade e o SUS junto para poder dar mais saúde e qualidade de vida para a população, particularmente para os idosos.
0: Presidente, amanhã o senhor estará com o presidente Lula em Goiás para marcar o início de novas atividades lá no Hospital Universitário de Catalão. O senhor pode falar mais pra gente dos serviços prestados por lá?
8: Olha, nós estamos também muito felizes porque amanhã inauguramos oficialmente o novo Hospital Universitário de Catalão. É uma universidade federal nova, é a HU Brasil, o MEC, chegando ao Brasil profundo. Nós estamos inaugurando um hospital de 206 leitos. Ele começa a ser ativado progressivamente, já com os 33 primeiros leitos já funcionando desde a semana passada, e será um hospital, à medida em que ele for sendo implementado ao longo desse ano, de alta complexidade, inclusive com atendimento oncológico, né, com atendimento das principais especialidades clínicas, cirúrgicas, e por ser um hospital fundamental para uma região de 55 municípios, né, ele também proporcionará a formação dos futuros profissionais, programas de residência, que são fundamentais para que depois os formandos, os alunos de graduação, façam a residência e se fixem naquela região. Ou seja, nós estamos agindo tanto para fortalecer o SUS, como o processo de formação dos especialistas. Há um investimento muito importante, o Ministério da Saúde entrou com 27 milhões, o Ministério da Educação 40 milhões. Nós vamos ter, só com o pagamento de pessoal, um investimento de 261 milhões, ou seja, uma prioridade do governo do presidente Lula, dos Ministérios da Saúde e da Educação, que estão envolvidos diretamente através da HU Brasil, para proporcionar desenvolvimento, fortalecer o SUS, formar profissionais de saúde e também produzir ensino, pesquisa e inovação, que são papéis das universidades públicas federais e que agora se fortalece, né, nesse investimento que o governo federal está fazendo. E há aspecto muito importante, né? Nós também teremos a chegada de mão de obra qualificada. Afinal de contas, nós estamos falando de 1.527 trabalhadores, né, que poderão transformar a região de Catalão num polo de desenvolvimento na área da saúde e vão contribuir com o desenvolvimento econômico de toda
0: toda aquela região.
2: Muito bem, nós conversamos com Arthur Chioro, presidente da Rede de Hospitais Universitários HU Brasil. Presidente, muito obrigado pela sua entrevista aqui à Voz do Brasil.
0: Eu que agradeço e espero de volta numa outra oportunidade, trazendo mais boas notícias para a saúde e para a educação do nosso país.
2: A gente vai cobrar, hein?
0: O Enem, Exame Nacional do Ensino Médio, é a principal porta de entrada para a educação superior no Brasil.
2: Dados do Ministério da Educação mostram um aumento na procura de estudantes que precisam de atendimento especializado para realizarem o exame.
0: Em 3 anos, o número triplicou e chegou a quase 90 mil em 2025, um crescimento de 191%.
2: E para tornar a prova ainda mais acessível, o edital desse ano inclui condições relacionadas aos transtornos mentais e fibromialgia.
10: O Instituto Nacional de Estudos e Pesquisas Educacionais Anísio Teixeira, o INEP, amplia o atendimento especializado no Exame Nacional do Ensino Médio, Enem 2026, e passa a incluir participantes com fibromialgia e transtornos mentais, como ansiedade e transtorno obsessivo compulsivo. A mudança consta no edital do exame e reforça a política de acessibilidade da prova. Entre as novidades, candidatos com histórico de crises de ansiedade vão poder contar com acompanhante em sala reservada. O espaço também poderá receber familiares ou profissionais responsáveis por auxiliar participantes com necessidades específicas, como alimentação e deslocamento durante a aplicação das provas. O pedido exige apresentação de laudo médico e documentação comprobatória. O Enem já oferece recursos como prova em braille, videoprova em libras, leitor de tela, tempo adicional, auxílio para transcrição e mobiliário acessível. O exame também atende gestantes, lactantes, idosos e estudantes internados em classe hospitalar. O Enem é a principal porta de entrada para o ensino superior no país e dá acesso a programas como Sisu, ProUni e Fies. Em Brasília, Claudimário Carvalho.
0: E as inscrições para o Enem seguem abertas até o dia 5 de junho pela página do participante. O prazo também vale para solicitações de atendimento especializado.
2: Alunos da rede pública têm inscrição pré-preenchida, mas precisam complementar os dados, como local de prova e língua estrangeira.
0: O exame já tem data marcada e será aplicado nos dias 8 e 15 de novembro.
2: E um lembrete para estudantes do programa Pé de Meia que concluírem o ensino médio esse ano.
0: Além de não pagarem a taxa de inscrição, aqueles que participarem dos 2 dias de prova vão receber um incentivo extra de R$200.
2: O pagamento vai ser efetuado na mesma conta bancária utilizada para o recebimento das demais parcelas do programa.
0: Para mais informações, acesse enem.inep.gov.br/participante.
2: A Procuradoria da Fazenda Nacional vai passar a cobrar de forma unificada as empresas que deixam de pagar o FGTS mensal dos funcionários.
0: Somando toda essa dívida ativa no país, o valor passa de 66 bilhões de reais.
2: A expectativa é facilitar esse pagamento, reduzindo a burocracia para as empresas.
0: E garantir que os valores cheguem ao trabalhador.
11: Com a mudança, a Procuradoria-Geral da Fazenda Nacional será responsável por cobrar as empresas que deixaram de pagar valores referentes ao Fundo de Garantia do Tempo de Serviço, FGTS, dos trabalhadores. Antes, a gestão dessa cobrança era compartilhada com a Caixa Econômica Federal. Hoje, a dívida ativa do FGTS no país é de mais de 66 bilhões de reais. O objetivo de unificar a cobrança é reduzir a burocracia para as empresas, facilitando o pagamento e garantindo que os valores devidos cheguem ao trabalhador. Como explica o Procurador-Geral Adjunto de Gestão da Dívida Ativa da União e do FGTS, Theo Lucas Borges.
12: A gente já vê um aumento muito expressivo da recuperação dos créditos do FGTS e a nossa perspectiva com essa migração é que esse valor continue crescendo, porque a gente vai imprimir um ritmo muito maior nessa cobrança e a facilitação da forma de pagamento e negociação deve contribuir significativamente para o incremento do valor recuperado.
11: O FGTS funciona por meio de contas vinculadas ao contrato de trabalho. No início de cada mês, os empregadores precisam depositar o equivalente a 8% do salário de cada funcionário. Quando esses pagamentos deixam de ser feitos, entram na dívida ativa e passam a ser cobrados pela União. Até o fim do ano, uma nova função vai mostrar diretamente ao trabalhador se ele tem créditos a receber, como disse o Procurador-Geral Adjunto de Gestão da Dívida Ativa da União,

0: O endereço é o regularize.pgfn.gov.br. A expectativa é que o processo agora seja mais ágil, levando em média 6 minutos. Reportagem Graziela Mendonça.
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2: Facilitar o acesso dos cidadãos aos serviços públicos de forma rápida, segura e ainda com economia para os cofres públicos e para a população.
3: Esses são os impactos do Conecta.gov.br, que promove troca automática de informações entre os sistemas do governo do Brasil.
2: Desde que foi criado, em 2020, o programa já acumula 15 bilhões de reais em economia.
3: E tem evitado que usuários enfrentem uma verdadeira peregrinação para emitir certidões e documentos.
4: Com conectagov.br, as pessoas não precisam perder tempo nem dinheiro para buscar informações ou documentos em diferentes órgãos públicos. Não é necessário passar horas e horas indo de órgão em órgão se os registros estiverem integrados no conectagov.br, programa que possibilita a troca de dados dentro do governo. O secretário de Governo Digital do Ministério da Gestão e da Inovação em Serviços Públicos, Rogério Mascarenhas, explica como a integração das bases facilita a vida de quem precisa do benefício.
5: A gente usa, por exemplo, para efeito do passe interestadual para pessoa com deficiência, a gente utiliza, né, a base do CadÚnico, integra com o CPF, integra com a informação dela lá no CadÚnico, no BPC, para você franquear a passagem daquela pessoa. Então, tudo isso hoje é tudo feito por uma integração. A gente já consegue fazer essa integração para que a pessoa tenha uso aí do serviço.
4: Se a pessoa for se inscrever num concurso público e já estiver registrada no Cadastro Único, por exemplo, a isenção da taxa de inscrição é aplicada automaticamente. Foi assim nas duas edições do Concurso Público Nacional Unificado. O conectagov.br agrega, por exemplo, bancos de dados do Bolsa Família, Cadastro Nacional da Agricultura Familiar, Receita Federal, cadastros ambientais, registro de veículos, infrações de trânsito e muitos outros. Nos últimos 3 anos, já são mais de 13 bilhões de reais de economia para os cofres públicos e para a população. Desde a criação do conectagov.br em 2020, o valor chega a 15 bilhões. Esse cálculo estima o gasto que a população teria com deslocamento e ausência de trabalho e a economia na administração pública caso os dados não fossem integrados. De acordo com o secretário Rogério Mascarenhas, a meta agora é ampliar a adesão dos municípios e estados ao programa. O conectagov.br está disponível em todas as regiões do Brasil, com participação de 22 estados e 15 municípios. Reportagem Carlos Oliveira.
2: A Receita Federal recebeu mais de 44 milhões e 300 mil declarações de imposto de renda sobre pessoa física 2026.
3: O resultado supera a expectativa inicial de 44 milhões, um recorde para a entrega dentro do prazo que se encerrou na última sexta-feira.
2: A declaração pré-preenchida alcançou a maior participação, com quase 60% das declarações.
3: E a Receita alerta que o contribuinte que não entregou a declaração dentro do prazo deve providenciar o envio e quanto antes. A multa por atraso ou não entrega é de no mínimo R$ 165,74.
2: Mais de 1.500.000 moradores do Pará e do Amapá passam a contar com internet de melhor qualidade.
3: Foi inaugurada hoje a Infovia 03, nova rota de fibra ótica da Amazônia, que integra o programa Norte Conectado, coordenado pelo Ministério das Comunicações.
2: Com cerca de 800 quilômetros de cabos instalados no leito dos rios amazônicos, a nova Infovia cria um corredor digital entre os dois estados e amplia a capacidade de conexão para escolas, hospitais, órgãos de segurança pública, comércios e residências.
3: A tecnologia também reduz falhas no serviço e aumenta a velocidade da internet oferecida à população.
2: E essas foram as notícias do governo do Brasil.
3: Uma realização da Secretaria de Comunicação Social da Presidência da República.
2: Com produção da empresa Brasil de Comunicação.
3: Fique agora com as notícias do Poder Judiciário e do Congresso Nacional. Boa noite.
2: Uma boa noite, até amanhã.
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7: STF determina que a União apresente em 90 dias Plano de desocupação da terra indígena Cachoeira

0: Seca, no Pará.
1: STJ entende que ex-policial que sofreu ataque homofóbico ao postar foto com o namorado tem direito à indenização.
0: TST faz campanha para garantir o acesso seguro ao primeiro emprego.
1: Boa noite, eu sou Marcelo Della Libera.
0: E eu, Marcela Luiza.
1: O presidente do Supremo Tribunal Federal, ministro Edson Fachin, deu prazo de 90 dias para que a União apresente um plano de desocupação da terra indígena Cachoeira Seca, no Pará.
0: Segundo o processo, apesar de passados 10 anos da homologação da terra indígena, a retirada dos invasores não foi realizada. Pelo contrário, a situação se agravou com novas invasões, expansão do desmatamento e avanço de atividades garimpeiras.
1: O governo federal também deve criar um comitê de monitoramento externo para proteção territorial, a regularização fundiária e a atenção à saúde dos povos indígenas isolados e de contatos recentes.
0: A União ainda precisa apresentar em até 15 dias um cronograma atualizado do plano de trabalho para a criação do Parque Nacional Tanaru. A área fica em Rondônia, na fronteira com a Bolívia, e será destinada à preservação da memória do povo Tanaru.
1: Ex-policial que sofreu ataque homofóbico após publicar foto com o namorado em rede social terá direito à indenização.
0: A decisão é do STJ. Fátima Uchoa.
2: O homem publicou no Facebook uma foto beijando o namorado depois da cerimônia de formatura como soldado da Polícia Militar do Distrito Federal. Após mensagens homofóbicas, o ex-policial deixou a carreira militar e pediu reparação moral contra o autor da ofensa. Ao reformar sentença que fixou indenização de R$ 1.850, o Tribunal de Justiça do DF considerou não haver justificativa para a condenação. Já no STJ, a terceira turma estabeleceu os danos morais em R$ 10.000, avaliando que, embora os comentários ofensivos não se enquadrem nos tipos penais clássicos dos crimes contra a honra, o conteúdo e o contexto em que foram proferidos violam direitos da personalidade. A relatora foi a ministra Nancy Andrighi.
1: Aprendizagem é a palavra-chave da campanha do TST para garantir o acesso ao primeiro emprego.
0: Com o slogan Vida de Aprendiz, começar certo faz toda a diferença. A ideia é mostrar que estudo e trabalho devem seguir juntos. Mila Amaral.
3: Com foco na geração Z e no setor empresarial, a campanha mostra que é possível entrar no mercado de trabalho de forma segura, com todos os direitos garantidos e sem abandonar os estudos. A programação faz parte das ações desenvolvidas pelo Programa de Erradicação do Trabalho Infantil e de Estímulo à Aprendizagem, em alusão ao Dia Mundial contra o Trabalho Infantil, realizado em 12 de junho. Com a campanha, a Justiça do Trabalho visa conscientizar jovens e crianças sobre a importância da garantia do primeiro emprego, por exemplo.
1: A propaganda eleitoral no rádio, na televisão e na internet só começa em 16 de agosto.
0: Mas a partir de 5 de julho, os pré-candidatos já podem fazer a chamada propaganda intrapartidária. Estevam Furtado.
4: Esse tipo de divulgação é permitido apenas dentro dos partidos durante as prévias e convenções, que neste ano acontece entre 20 de julho e 5 de agosto. O objetivo é apresentar nomes que vão disputar a indicação da legenda para as eleições. Quem descumprir as regras pode ser multado em valores que variam de 5 a 25 mil reais.
1: Justiça Federal condena poder público a recuperar o complexo histórico de Fordilândia, no Pará.
0: A ação foi movida pelo MPF, Amanda Nascimento.
5: O local foi construído em 1927 pelo empresário norte-americano Henry Ford para a exploração de borracha na Amazônia. Mas depois do fim do projeto, em 1945, as terras e benfeitorias passaram para o governo brasileiro, mas o complexo ficou abandonado. E agora, para garantir a preservação do que restou de Fordilândia, a Justiça Federal determinou a criação de um plano de recuperação e conservação para os imóveis e ruínas e a regularização das terras do distrito, que devem ser realizados de forma solidária pela União, IFAM, Governo do Pará e Município de Aveiro, sob pena de multa diária de 5 a 10 mil reais.
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1: Boa noite.
0: E até amanhã.
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1: Eu sou Paula Groba.
2: E eu sou Ricardo Nakaoka.
1: E estes são os destaques de hoje do Jornal do Senado, que começa agora.
2: Congresso analisa propostas que buscam reduzir desigualdades raciais expostas em atlas da violência.
1: Parlamentares defendem ação contra facções, mas alertam para a soberania do Brasil.
2: Inteligência artificial e desinformação desafiam eleições de 2026, segundo especialistas.
1: Boa noite.
2: Boa noite.
1: 3 em cada 4 vítimas de homicídio no Brasil são negras. O dado por si só revela a dimensão da desigualdade apontada pelo Atlas da Violência 2026. O levantamento mostra que pretos e pardos são as principais vítimas da violência letal no país e também a maioria das mulheres assassinadas dentro de casa.
2: No Congresso, propostas buscam financiar políticas de reparação e promoção da igualdade racial. A repórter Marcela Diniz tem os detalhes.
3: O Atlas da Violência 2026 revela que 77% das pessoas assassinadas são pretas ou pardas e 67,5% das vítimas de feminicídio também. Para a doutora em filosofia e professora Catilcia Ribeiro, os dados devem ser entendidos numa perspectiva histórica, a que leva em conta que o racismo é um princípio organizador da violência estatal e social no Brasil e que isso é herança direta dos quase 4 séculos de economia escravocrata. Catilcia cita o Fundo de Promoção da Igualdade Racial em debate no Senado e a PEC da Reparação em análise na Câmara como contribuições que o Congresso pode dar na reparação dessas disparidades raciais.
4: Que não haverá paz enquanto a maior parte da população desse país estiver submetida à subalternização econômica e à violência física. Colocar esses projetos como prioridade é demonstrar que o parlamento está disposto a sair da retórica e passar para uma ação concreta de reconstrução do Brasil.
3: O autor da PEC que institui o Fundo de Promoção da Igualdade Racial é o senador Paulo Paim, do PT do Rio Grande do Sul.
5: O racismo estrutural ainda define o destino de milhões de brasileiros e brasileiras. É por isso que precisamos ter um instrumento concreto, permanente e com financiamento garantido para enfrentar essas desigualdades históricas.
3: A criação do Fundo de Promoção da Igualdade Racial foi proposta há 10 anos. Desde março de 2023, a PEC aguarda designação de novo relator.
1: A senadora doutora Eudócia, do PSDB de Alagoas, defendeu a criação de uma comissão parlamentar mista de inquérito, a CPMI BMG Master, para investigar supostas irregularidades no sistema de crédito consignado do INSS e a atuação de instituições financeiras envolvidas.
2: Ela afirmou que há indícios de um esquema que precisa ser apurado nas instâncias adequadas. A senadora anunciou a coleta de assinaturas para viabilizar a instalação da CPMI e pediu apoio dos parlamentares para a iniciativa.
1: E o senador Confúcio Moura, do MDB de Rondônia, comemorou acordos entre a FUNAI e o INCRA para regularizar áreas ocupadas por produtores rurais do estado. Segundo o parlamentar, a medida beneficia famílias que vivem há décadas em regiões classificadas como áreas de interesse indígena.
2: Confúcio afirmou que muitos produtores de Rondônia enfrentavam dificuldades para obter crédito rural e regularizar propriedades por causa da indefinição fundiária. O senador destacou a atuação conjunta de parlamentares, prefeitos, técnicos do INCRA e representantes da FUNAI na construção dos acordos.
6: Então esse pessoal tava uma aflição, sem crédito, trabalhando na unha, tirando leite, plantando café, plantando cacau, fazendo suas pastagens, tá lá dentro dessas áreas há muito tempo. Mas aí conversamos aqui, vem há uns 2 anos trabalhando com a FUNAI entendeu isso, o INCRA foi maravilhoso em apresentar os mapas.
1: 2026 será um ano de eleição marcada pela inteligência artificial e pela disputa de narrativas nas redes sociais. O desafio será garantir que a tecnologia não comprometa a confiança do eleitor.
2: Faltando 2 meses e meio para o início da propaganda eleitoral gratuita de 2026, o Conselho de Comunicação Social do Congresso debateu as regras para as campanhas políticas na internet e os riscos do uso de ferramentas de IA. A repórter Patrícia Oliveira traz as informações.
7: Em março, o TSE TSE editou as novas regras sobre o uso de IA na propaganda eleitoral, nas postagens de conteúdo político e a responsabilidade das plataformas digitais na recomendação e moderação desse conteúdo. Maria Paula Almada, especialista em tecnologia digital, destacou a dificuldade da população em geral em diferenciar conteúdos reais dos gerados por inteligência artificial.
8: Apenas 27% dizem conseguir identificar fake news com facilidade. É difícil até para os especialistas identificarem o que é verdade e o que é manipulado.
7: Para os debatedores, o maior desafio é combater a desinformação, garantindo a liberdade do eleitor ao exercício do voto e a proteção do processo eleitoral. O advogado e professor Diogo Reis cobrou a participação do legislativo.
9: Talvez uma revisão das leis que é do tempo do Orkut e para a legislação atual, considerando o cenário de inteligência artificial generativa, redes sociais extremamente dinâmicas.
7: Nenhuma plataforma digital avaliada no Índice de Transparência de Redes Sociais oferece condições significativas de acesso a dados de anúncios, inclusive de conteúdo político eleitoral.
1: E a decisão de enquadrar o PCC e o Comando Vermelho como organizações terroristas pelo governo dos Estados Unidos abriu uma nova discussão no Senado sobre o enfrentamento ao crime organizado.
2: Parlamentares defendem medidas mais rígidas para combater o financiamento das facções, mas alertam que a cooperação internacional não pode comprometer a soberania e a autonomia das instituições brasileiras. Repórter Marcela Cunha.
10: Para o senador Sérgio Moro, do PL do Paraná, a decisão pode facilitar o bloqueio de bens das facções no exterior e ampliar a cooperação internacional contra o crime organizado.
11: Uma vitória diplomática para o Brasil. Essa classificação vai ter um impacto principalmente na facilitação do congelamento dos ativos, ou seja, dos bens dessas organizações terroristas que muitas vezes são mantidas no exterior.
10: Já o presidente da Comissão de Relações Exteriores e Defesa Nacional, senador Nelsinho Trade, do PSD de Mato Grosso do Sul, afirmou que toda medida que ajude a melhorar a segurança pública será apoiada, mas defendeu que o Congresso discuta os limites da decisão para evitar interferência externa.
12: Ninguém aqui quer passar a mão em cima de cabeça de bandido. Agora, usar esse mecanismo para poder ferir a soberania nacional, isso nós não vamos também aceitar e não vamos admitir.
10: Nelsinho Trade informou que pretende promover uma discussão sobre o assunto na Comissão de Relações Exteriores e Defesa Nacional e na Comissão Mista de Controle da Atividade de Inteligência. O tema já passou pelo Senado durante a análise do projeto Antifacção, que endurece o combate a organizações criminosas. Na ocasião, os senadores discutiram a tentativa de equiparar facções e milícias a organizações terroristas, mas a proposta não foi aprovada.
1: A partir de hoje, o conteúdo da Rádio Senado ganha um novo espaço para chegar ao público. Entrevistas, debates e as principais notícias produzidas pela emissora passam a estar disponíveis em uma playlist exclusiva no canal da TV Senado no YouTube.
2: Os internautas poderão acompanhar quadros do programa Conexão Senado e também do Jornal do Senado, exibido diariamente na Voz do Brasil. O repórter Rodrigo Rezende conta os detalhes.
13: Perdeu alguma entrevista do programa Conexão Senado ou quer indicar algum conteúdo do programa para um amigo? Ou quem sabe ouvir novamente com mais atenção o Jornal do Senado transmitido durante a Voz do Brasil. Agora você pode acessar esses e outros conteúdos da Rádio Senado em uma playlist exclusiva no canal do YouTube da TV Senado. Fernanda Nardelli, coordenadora de distribuição da Rádio Senado, ressalta que a presença da emissora no canal da TV Senado, que tem mais de 1,8 milhão de inscritos, é mais uma forma de disseminação de conteúdos do Senado para os cidadãos brasileiros, além de demonstrar a integração dos veículos de comunicação do Senado Federal.
14: Eu falo assim que é um jogo de ganha-ganha, né? A rádio vai ganhar em alcance, a TV vai ganhar na variedade de conteúdo e assim, o nosso principal objetivo, claro, o cidadão vai ganhar tendo mais acesso aí a outros programas, outros formatos.
13: Gesiel Carvalho, apresentador do programa Conexão Senado, destaca que a iniciativa de postagem dos cortes dos quadros e entrevistas no YouTube irá facilitar a vida do cidadão e contribuir com o compartilhamento dos materiais.
15: Facilita muito também a vida do ouvinte que quer espalhar o nosso conteúdo e até compartilhar o Conexão do Dia se ele perdeu alguma coisa.
13: Para acessar todo esse conteúdo, basta ir até youtube.com/TV Senado, clicar na guia Playlists e localizar Rádio Senado.
2: edição de Paula Groba e trabalhos técnicos de João Lira, o Jornal do Senado fica por aqui. Acompanhe agora as notícias da Câmara dos Deputados. Boa noite.
1: Boa noite e até amanhã.

0: passe entre os deputados discussão sobre redução da maioridade penal.
1: Projeto inclui tratamento do câncer infantil em cursos nas áreas de saúde.
0: Comissão aprova novas categorias de reserva de vaga em estacionamento.
1: Boa noite. Comissão aprova aumento do número de vagas de estacionamento reservadas para pessoas com deficiência e para idosos com mais de 80 anos. A repórter Daniele Lessa tem as informações.
2: A Comissão de Desenvolvimento Urbano da Câmara dos Deputados aprovou o projeto que amplia a reserva de vagas em estacionamentos para pessoas com deficiência e faz ajustes nas regras para vagas reservadas aos idosos. Atualmente, a legislação garante pelo menos 2% das vagas para veículos que transportem pessoas com deficiência e 5% para pessoas idosas, tanto em estacionamentos públicos quanto privados. Com a aprovação do projeto, o percentual para pessoas com deficiência passa para no mínimo 3% do total de vagas, respeitando as normas de acessibilidade, como espaço adequado para a circulação de cadeira de rodas. No caso das pessoas idosas, o texto mantém o percentual mínimo de 5% das vagas, mas cria uma regra específica para estacionamentos com mais de 100 vagas. Nesses casos, deverá haver pelo menos uma vaga exclusiva para pessoas com 80 anos ou mais, posicionada de forma a garantir maior comodidade. Para o relator da proposta, deputado Saulo Pedroso, do PSD de São Paulo, o aumento no número de vagas deve acontecer junto com o respeito às normas de acessibilidade, inclusive nos estacionamentos privados.
3: Não só nos espaços públicos, nos espaços privados também. Teve até uma certa resistência em relação aos empreendimentos privados, mas a gente precisa conscientizar todo mundo que eles precisam de uma atenção especial, né, que é merecida, e que a possibilidade que a gente tem aí vagas disponíveis que atendam com qualidade e com um tamanho adequado dentro da norma é fundamental para que o dia a dia das pessoas com deficiência seja um dia a dia comum como o nosso.
2: A proposta que aumenta o número de vagas de estacionamentos reservadas para pessoas com deficiência e para idosos com mais de 80 anos altera o Estatuto da Pessoa com Deficiência, o Estatuto da Pessoa Idosa e a Lei de Acessibilidade, e agora será analisada nas comissões de Viação e Transportes e de Constituição e Justiça. Da Rádio Câmara de Brasília, Daniele Lessa.
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5: Saúde.
0: Avança na Câmara projeto aprovado que inclui o tratamento do câncer infantil em conteúdo de cursos de saúde. Acompanhe na reportagem de Luiz Cláudio Canuto.
6: A Comissão de Educação aprovou o projeto que inclui a oncologia pediátrica como tema a ser tratado nas disciplinas dos cursos das áreas de saúde. A exigência seria incorporada à Política Nacional de Atenção à Oncologia Pediátrica. O projeto é do deputado Eduardo da Fonte, do PP de Pernambuco, e o texto foi aprovado com mudanças propostas pelo relator, deputado doutor Fernando Máximo, de Rondônia. Máximo explicou que a criação e a alteração do currículo dos cursos são atribuição do Conselho Nacional de Educação. Por isso, em vez de prever uma disciplina, o projeto trata o tema como conteúdo. Para ele, a mudança resolve o impedimento de mudar o currículo ao incluir a matéria como um tema transversal.
7: Porque nós sabemos que hoje o câncer infantil tem acometido milhões de crianças Brasil afora e tem levado à morte muitas delas, e um dos problemas sérios que nós temos é o diagnóstico tardio. Muitas das vezes, se a gente consegue diagnosticar numa fase mais preliminar o tumor, numa fase mais inicial, a gente acaba conseguindo tratar e curar totalmente a criança. Mas quando esse diagnóstico é feito tardiamente, infelizmente, às vezes tem metástase para outros órgãos, tem mais dificuldade de diagnosticar e de tratar.
6: Pelo texto aprovado, os cursos em funcionamento teriam prazo de 12 meses a partir da entrada em vigor da lei para adaptar os currículos. A proposta vai ser analisada em caráter conclusivo pela Comissão de Constituição e Justiça. Para virar lei, precisa ser aprovada pela Câmara e pelo Senado. Da Rádio Câmara de Brasília, Luiz Cláudio Canuto.
5: Segurança Pública.
1: Relator conclui a leitura de parecer que une propostas sobre a redução da maioridade penal. A repórter Silvia Munhato acompanhou a reunião da Comissão de Constituição e Justiça da Câmara, em que o tema foi discutido.
5: As três propostas de emenda à Constituição que reduzem a maioridade penal no Brasil de 18 para 16 anos avançaram na Comissão de Constituição e Justiça da Câmara. O relator, deputado Coronel Assis, concluiu a leitura do seu relatório favorável à mudança e foram concedidas vistas aos textos. Os pedidos de vistas pelos deputados permitem que as propostas sejam discutidas e votadas após duas sessões do plenário. Os deputados que se opõem à mudança tentaram barrar o avanço por meio de requerimento de retirada de pauta, mas ele foi rejeitado por 42 votos a 7. A deputada Talíria Petrone, do PSOL do Rio de Janeiro, disse que os adolescentes que cumprem medidas socioeducativas representam menos de 2% do total de pessoas cumprindo penas.
8: Quando nós olhamos os indicadores de reincidência no socioeducativo, eles estão em torno de 13%, aqueles que voltam a cometer infrações. Quando nós olhamos para o sistema prisional, que o Supremo já disse que é um estado inconstitucional de coisas, nós vemos que há uma reincidência de quase 50%.
5: Já o deputado Kleber Verde, do Maranhão, defendeu a redução da idade.
9: Até diante de vários crimes praticados no nosso país por adolescentes, infelizmente, delinquentes, que precisam entender que uma vez envolvidos em crime, ele vai pagar por isso. Ele não pode ficar impune.
5: O deputado Coronel Assis disse que as propostas sobre a redução da maioridade penal são admissíveis perante o regramento jurídico atual. Segundo ele, a Convenção da ONU dos Direitos da Criança veda apenas penas cruéis, degradantes, prisão perpétua ou morte para crimes cometidos por menores de 18 anos. Mas ele retirou de uma das propostas dispositivos que concediam às pessoas maiores de 16 anos direitos como de casar e celebrar contratos, além de tornar o voto obrigatório. O relatório se alinha à proposta feita pelo deputado Capitão Alden, do PL da Bahia, que fala em responsabilidade penal para maiores de 16 até 18 anos nas hipóteses de crimes hediondos e outros crimes graves, mas exige uma avaliação individualizada sobre a compreensão do jovem em relação ao crime cometido e assegura a separação entre jovens e adultos durante a execução da pena. Atualmente, jovens maiores de 16 anos que cometem infrações graves cumprem medidas socioeducativas de internação por no máximo 3 anos. Caso as propostas sejam aprovadas na CCJ, elas terão seu mérito analisado por uma comissão especial. Da Rádio Câmara de Brasília, Silvia Munhato.
10: Trabalho.
0: A Comissão de Trabalho da Câmara aprovou o retorno da assistência sindical obrigatória em rescisões de trabalho, alterando a reforma trabalhista. O texto ainda precisa ser avaliado por outras instâncias, como explica a repórter Emanuele Brasil.
11: A Comissão de Trabalho da Câmara dos Deputados aprovou proposta que retoma a obrigatoriedade da assistência sindical para validar a rescisão de contratos de trabalho de empregados com mais de 1 ano de serviço. A medida, que altera a consolidação das leis do trabalho, reverte uma das principais mudanças da reforma trabalhista de 2017, que havia tornado a homologação facultativa. O texto foi aprovado com mudanças sugeridas pelo relator, deputado Bongá, do PT do Rio Grande do Sul. O parecer restabelece que o instrumento de rescisão ou recibo de quitação só terá validade se firmado com a assistência do sindicato da categoria ou, na ausência deste, de uma autoridade do Ministério do Trabalho e Emprego, sem custos para o trabalhador. Segundo Bongás, a mudança visa corrigir um desequilíbrio na relação entre empregado e empregador no momento do término do contrato.
12: Quando a reforma trabalhista foi votada, eu votei contra. O sindicato foi afastado e o trabalhador ia com o patrão, ou da RH, e aí quando o cálculo era feito, muitas vezes era lesado, roubava o direito do trabalhador. Naquele momento, o sindicato precisaria estar junto. E esse projeto, ele exatamente repõe a presença do sindicato na hora da rescisão. O sindicato tem os seus técnicos e os próprios sindicalistas sabem fazer esse cálculo corretamente para nenhum trabalhador ser lesado. E esta votação que nós fizemos, que eu pude ser o relator na Comissão do Trabalho, repõe este direito para o nosso trabalhador. nenhum trabalhador pode ser lesado.
11: Entre as medidas, o texto estabelece a intervenção sindical prévia como um procedimento necessário para demissões sem justa causa, sejam elas individuais ou coletivas. A proposta também exige que a extinção do contrato por acordo entre empregado e empregador também seja homologada pelo sindicato ou pelo Ministério do Trabalho. Além disso, o texto determina que a cláusula de arbitragem em contratos de trabalhadores com remuneração superior a 2 vezes o teto do INSS só será válida se tiver assistência sindical. A proposta deverá ser votada agora pela Comissão de Constituição e Justiça e depois pelo plenário. Da Rádio Câmara de Brasília, Emanuele Brasil.
10: Agricultura.
1: A comissão aprova a proposta que apoia práticas sustentáveis na agricultura familiar. O repórter José Carlos Oliveira explica as medidas.
13: Duas comissões da Câmara dos Deputados aprovaram um projeto de lei que inclui incentivos a práticas sustentáveis de produção agropecuária na Lei da Agricultura Familiar, que está valendo desde 2006. Se virar em lei, os incentivos de crédito e o apoio às mulheres agricultoras passarão a constar formalmente da Política Nacional da Agricultura Familiar e Empreendimentos Familiares Rurais. Relator na Comissão de Agricultura, o deputado Enderson Pinto do Pará, explica algumas das práticas sustentáveis previstas no texto.
14: Para recuperação de pastos e solos, por exemplo, que é cada vez mais trabalhar práticas sustentáveis que possam garantir o aumento da produtividade e redução aí nos desmatamentos e também recuperar as áreas degradadas, para nós é fundamental. O projeto ele traz 2 viés. O primeiro, para quem faz esse tipo de prática, ele incentiva ou doação financeira, como também acesso ao crédito com juros mais reduzidos.
13: A proposta também foi aprovada na Comissão de Defesa dos Direitos da Mulher, sobretudo em relação às linhas especiais de crédito rural destinadas às agricultoras, como ressalta Enderson Pinto.
14: Ele traz algo mais diferenciado ainda para as mulheres rurais, ou seja, as mulheres que também vivem do setor agropecuário, terem acesso a um financiamento com juros ainda mais baixos, porque hoje, de forma geral, há sim essa discrepância ainda nessa questão da equidade, nesse tratamento entre os gêneros, e isso é uma preocupação.
13: O projeto de apoio a práticas sustentáveis na agricultura familiar já foi aprovado pelo Senado e depende apenas da aprovação final das comissões de Finanças e Tributação e de Constituição e Justiça da Câmara. Da Rádio Câmara de Brasília, José Carlos Oliveira.
10: Meio Ambiente.
0: Comissão aprova projeto que incentiva a reciclagem e gera desconto nas contas de luz e água. A repórter Júlia Lopes nos conta como vai funcionar.
15: O Brasil produz mais de 77 milhões de toneladas de lixo por ano e cerca de 40% desse total ainda é destinado a lixões em todo o país. Para incentivar a reciclagem e enfrentar esse problema, a Comissão de Desenvolvimento Urbano da Câmara dos Deputados aprovou uma proposta apresentada pela deputada Fernanda Pessoa, do Ceará. O projeto de lei cria o programa Recicla Clash, que prevê a concessão de um tipo de cashback ou crédito financeiro para pessoas que realizarem a reciclagem correta de resíduos sólidos. Esse valor poderá ser convertido em descontos nas contas de energia elétrica e de água. O projeto tem como objetivo reduzir o descarte irregular de materiais recicláveis no meio ambiente, promover a educação ambiental e estimular o consumo consciente. A iniciativa também busca fortalecer a participação de cooperativas e catadores de recicláveis, além de incentivar a economia circular. Segundo dados da Associação Brasileira de Resíduos e Meio Ambiente, do total de lixo produzido no país, cerca de 72 milhões de toneladas são coletadas diretamente nas residências. Para se ter uma dimensão desse volume, ele seria suficiente para cobrir aproximadamente 3.400 campos de futebol. De acordo com o texto do projeto, o funcionamento do programa começa com o cadastro do consumidor em uma plataforma digital vinculada à iniciativa. Nesse momento, a pessoa informa seus dados pessoais e associa as contas de água e de energia elétrica. Em seguida, os resíduos recicláveis devem ser levados aos pontos de coleta credenciados como cooperativas de reciclagem, ecopontos ou estabelecimentos parceiros. Na entrega, o material é pesado e registrado no sistema, gerando uma pontuação proporcional ao volume e ao tipo de resíduo reciclado. Essa pontuação acumulada é então convertida em crédito financeiro, garantindo descontos diretos nas contas de água e de luz. Após a regulamentação pelo governo federal, a gestão do programa ficará sob responsabilidade do Ministério do Meio Ambiente, em parceria com as Agências Nacionais de Energia Elétrica, a ANEEL, e de Águas e Saneamento Básico, a ANA. Para o relator da proposta, deputado Cobalcini, do MDB de Santa Catarina, a medida, que já é adotada em outros países, traz benefícios tanto para a população quanto para o meio ambiente.
16: Será importantíssimo para o Brasil, porque premia, né, quem recicla, vai receber um valor como prêmio, e premia o meio ambiente, porque nós daremos o destino correto para todo o lixo, especialmente o lixo reciclado.
15: O projeto, que busca ampliar a reciclagem correta por meio de descontos nas contas de água e luz, segue agora para análise na Comissão de Minas e Energia. Da Rádio Câmara de Brasília, Júlia Lopes.
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10: Educação.
1: Comissão aprova tratamento diferenciado para estudantes com mandatos em entidades representativas. A repórter Mônica Tati nos conta como serão as regras.
18: Universitário que exerce mandato em entidade estudantil poderá ter tratamento diferenciado na sua instituição de ensino. É o que prevê projeto em análise na Câmara dos Deputados, que estabelece métodos específicos para controle de rendimento e frequência dos estudantes que atuam em entidades representativas como a UNE, as Uniões Estaduais de Estudantes e os DCEs, os Diretórios Centrais dos Estudantes. O relator na Comissão de Educação da Câmara, o deputado Pedro Quizai, do PT de Santa Catarina, destaca a importância de garantir mecanismos que permitam que os estudantes possam conciliar seus estudos com a participação na política. Pedro Quizai explica que o projeto garante que os estudantes que compareçam a eventos oficiais, como assembleias ou congressos, possam recuperar as avaliações e o conteúdo das disciplinas em outro momento.
19: E não seja prejudicado, porque está exercendo o direito à cidadania, à organização estudantil e à defesa dos direitos dos estudantes. Isso é muito importante, porque reconhece, de um lado, a importância da escola, da educação, da sala de aula, da avaliação, mas, ao mesmo tempo, legitima e fomenta e apoia a organização estudantil, porque isso produz liderança e cidadania.
18: A proposta, que prevê tratamento diferenciado para os universitários que possuem mandato em entidade estudantil, ainda vai ser votado pela Comissão de Constituição e Justiça. Se for aprovado sem modificações, pode seguir direto para a sanção do presidente da República. Da Rádio Câmara de Brasília, Mônica Tati.
0: Termina agora o Jornal Câmara dos Deputados, produzido pela Rádio Câmara. O programa teve trabalhos técnicos de Wellington Teles e apresentação de Luciana Vieira e Tércia Guimarães. Boa noite para você.
1: Uma boa noite. Você fica agora com as notícias do Tribunal de Contas da União.
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10: 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Boa noite.

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3: 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E a hora certa.
4: 8 horas.
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6: Boa noite.

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2: Boa noite.

0: 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E a hora certa.
1: 8:45.
2: Boa noite.
3: Tá chamado. Detona, meu filho.

0: Sejam todos muito bem-vindos. É Cupim na mesa, ao vivo na balada. 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
3: Boa noite.

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3: 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Informa a hora certa.
4: 8:57.
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5: Boa noite.
6: Boa